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0: 21 horas e 3 minutos.
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3: 21 horas e 28 minutos.

0: 21 horas e 45 minutos.
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1: 22 horas e 4 minutos.

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Ó Maria Santíssima, que em vossa imagem milagrosa de Aparecida espalhais inúmeros benefícios sobre o Brasil, eu, embora indigno de pertencer ao número dos vossos servos, mas desejando participar dos benefícios da vossa misericórdia, prostrado a vossos pés, consagro-vos o entendimento para que sempre pense no amor que mereceis. Consagro-vos a língua para que sempre vos louve e propague a vossa devoção. Consagro-vos o coração para que depois de Deus vos ame sobre todas as coisas. Recebei-nos, ó Rainha incomparável, e o ditoso número dos vossos servos. Acolhei-nos debaixo da vossa proteção. Socorrei-nos em nossas necessidades espirituais e temporais, e sobretudo na hora da nossa morte. Abençoai-nos, ó Mãe Celestial, e com vossa poderosa intercessão fortalecei-nos em nossa fraqueza, a fim de que, servindo-vos fielmente nesta vida, possamos louvar-vos, amar-vos e render-vos graças no céu.

Virgem Imaculada, abençoai esta água e fazei que ela nos recorde nosso batismo, para que, purificados de nossas faltas, vivamos como cristãos, membros da vossa igreja, e cheguemos um dia à vida eterna. Por Cristo nosso Senhor.

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1: Meia-noite e 6 minutos.
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Esse tom de voz eu reconheço, mistura de medo e desejo. Tô aplaudindo a sua coragem de me ligar.

Ó Maria Santíssima, que em vossa imagem milagrosa de Aparecida espalhais inúmeros benefícios sobre o Brasil, eu, embora indigno de pertencer ao número dos vossos servos, mas desejando participar dos benefícios da vossa misericórdia, prostrado a vossos pés, consagro-vos o entendimento para que sempre pense no amor que mereceis. Consagro-vos a língua para que sempre vos louve e propague a vossa devoção. Consagro-vos o coração para que depois de Deus vos ame sobre todas as coisas. Recebei-nos, ó Rainha incomparável, no ditoso número dos vossos servos. Acolhei-nos debaixo da vossa proteção. Socorrei-nos em nossas necessidades espirituais e temporais, e sobretudo na hora da nossa morte. Abençoai-nos, ó Mãe Celestial, e com vossa poderosa intercessão fortalecei-nos em nossa fraqueza, a fim de que, servindo-vos fielmente nesta vida, possamos louvar-vos, amar-vos e render-vos graças no céu por toda a eternidade.

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1: Adio Tore Nostri, Nomine Domini, Nomine Quisaldi, Oraciona Meio, Nomine Zobisco, Oremos Deus, Surveio, Santo Antônio, Criatura Vista, Préstimo Légio, Edio Nantar, Dentor, Santo Príncipe, Ater Cristo, Nome Nosso, Amém. Benedicto Dini Potente, Padre Espírito Santo, Descente Vós, Mare de Sempre, Amém.

0: produção Milícia da Imaculada.
1: Hoje a Igreja Católica celebra a memória de Santa Mônica, nascida na África no ano 331. Dedicou sua vida a ajudar os pobres e a levar a eles o conforto da palavra de Deus. Teve uma vida difícil. Marido era um pagão e a maltratava. Foi mãe de 3 filhos, um deles, Santo Agostinho, que antes de se converter ao cristianismo, levava uma vida desregrada e afastada da graça de Deus. Santa Mônica era devota da Virgem Maria e suplicava a ela consolo. Em uma aparição, Nossa Senhora se apresentou a Mônica vestindo uma túnica de tecido rústico, de corte simples e cor escura, tendo na cintura uma correia que descia quase até o chão. Maria soltou esta correia e a colocou em Mônica, dizendo: "Filha, receba esta correia sagrada que cingiu este corpo que deu à luz o Salvador. Cinge-te com ela e propaga esta devoção de minha santa correia, pois eu te prometo especial proteção a todos que a cingirem e a venerarem." Pela oração, Santa Mônica conseguiu a conversão do marido e de Agostinho. Ela é um exemplo de que tudo pode ser mudado pela força da oração. Um bispo disse-lhe: "Continue a rezar, pois é impossível que se perca um filho de tantas lágrimas." Entreguemos-nos a Maria e, através de Santa Mônica, peçamos a conversão de nossos filhos e filhas. Amém.
0: Elevemos nosso pensamento a Deus e oremos. Louvemos ao Senhor. Louvemos ao Senhor desde os céus. Louvai-os nas alturas. Louvai-o todos os seus anjos. Louvai-o todos os seus exércitos. Louvai o sol e lua, todas as estrelas luzentes, as águas que estão sobre os céus. Louvemos o nome do Senhor. Ave Maria, cheia de graça, o Senhor é convosco. Bendita sois entre as mulheres. Bendito é o fruto de vós.

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1: 6:07, que maravilha, gente. 6:07, o galinho mais famoso do mundo já cantou. Que saudades, né? Eu lembro do programa apresentado do saudoso Zé Bétio, né? Na rádio do Rio de Janeiro, se não me falha a memória, Rádio Mundial. O galinho já cantou, gente. Bom dia para você que já está se preparando, né? Preparando para levantar e ir rumo ao progresso. Bom dia, bom dia. Hoje, dia 27 de agosto de 2026, hein? Estamos vivendo uma manhã, graças a Deus, uma manhã, um dia de quinta-feira. E a partir de agora, em nome de todos os nossos patrocinadores, já está no ar o nosso sertanejo de ouro. Bom dia!

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1: Seis horas e dezessete minutinhos na melhor de toda a nossa região. E olha, gente, estamos vivendo 2026, né? Um ano político, um ano em que você vai retornar às urnas, né? E o que eu fico muito feliz é que as crianças já estão por dentro de tudo, olha só.
4: Se eu for eleito, prometo leite grátis pra todo mundo.
5: E quem vai pagar?
4: A vaca.
5: A vaca.
1: É, os políticos prometendo, né?
4: Se eu for eleito, prometo leite grátis pra todo mundo.
5: E quem vai pagar?
4: A vaca.
5: A vaca.
1: É, bem, até as crianças, né? Falando que os políticos, né? Em época de eleição, prometem tudo, né? Prometem muito. Agora, estão prometendo leite também, né? Mas quem vai pagar vai ser a vaca, ou seja, o político não vai pagar nada, né? Então tá aí, é só prestar atenção em quem você vai votar, hein? Não vote nos mesmos, gente. Não vote naquele que está há 30 anos ou naquela que está há 30 anos no poder. Não deu recado, não mostrou e não mostra o que fez até agora. Tem até, eu não posso falar o nome de político, viu, gente, que é proibido por lei, tá bom? Mas tem até um palhaço, tá caminhando aí pro seu quarto mandato, um palhaço. Se você falar para ele que ele é um palhaço, um inútil, um inválido, ele vai falar que palhaço somos nós, eleitores, somos nós brasileiros. Até um palhaço, otário, e quer ser reeleito, hein? Quer ser reeleito. 6 horas e 20 minutinhos. Bom dia.

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3: Receber aqui nos nossos estúdios a Isabela Toffoli, da Vigilância Epidemiológica da nossa cidade. Qual é a proposta dessa campanha de multivacinação?
4: A campanha de multivacinação, ela vai até o dia 1º de setembro, então é um mês todo de agosto essa campanha, e o propósito dela é acertar a carteira de vacina, tá? Então, ela chama já multivacinação, exatamente por isso, porque assim, todas as vacinas do calendário vacinal, elas estão sempre disponíveis, né, nas unidades de saúde. Sempre tem um mês do ano, e agora em 2026 foi o mês de agosto escolhido, que é um período de intensificação desses acertos. Então, é uma oportunidade de quem está com carteira

0: atrasada de procurar a unidade de saúde para acertar a carteirinha de vacina. O foco da campanha são as crianças e adolescentes até os 15 anos de idade, porém, os adultos podem e devem também fazer o acerto de carteira. A gente está vendo muitas doenças aí que estão retornando, né, por conta de cobertura baixa, então a gente vai aproveitar o momento também para vacinar e fazer atualização de adulto. Mas assim, num geral, a gente está com uma cobertura até esse momento aqui no município por volta de 80%, um pouquinho mais, quando na verdade a gente deveria estar com a cobertura acima de 95%. Então tem aí um déficit, né, de uns 15% ainda de crianças até 5 anos que estão com vacina em falta. E aí a gente tem também, mais problemático que as crianças, são os adolescentes, né? A gente tem várias vacinas de adolescentes, por exemplo, meningite, o HPV, vacina da dengue, né, para os adolescentes, né? Que está muito baixa essa cobertura. Então, por isso que o Ministério da Saúde está fazendo essa grande mobilização para pegar esse grupo de crianças e adolescentes até os 15 anos de idade e fazer esse acerto de carteira para aumentar a cobertura e minimizar os riscos de infecção por doenças que são preveníveis por vacina, né?
1: Então é isso, pessoal. Todas as UBSs então recebendo a campanha da multivacinação. Isa, te agradeço muitíssimo. Então é isso, né? Vacinar e a sua UBS de referência.
0: Exatamente, tá? Todas as UBSs têm todas as vacinas de segunda a sexta-feira, das 7h30 às 4h30 da tarde, não fecha para almoço. Levar a carteira de vacinação para checagem, né? Para ver o que tá faltando e já faz ali na hora.
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9: 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Eu quero mandar um forte abraço para o meu amigo Vandão, lembrando que André Elier estará abrilhantando o grandioso forró domingo agora lá no Boteco do Vandão. 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Que maravilha, hein, Tarcísio? 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Ai, ai, ai. A nossa amiga Magali, né? A Maria, também a Kelly, o pessoal lá cozinha muito, né? Eita, nós, hein? Tem homens que eu conheço, pelo menos, aí, que são metidos, né? Sabe fazer isso, sabe fazer aquilo, sabe fazer arroz, sabe fazer frango caipira, sabe? Homem tudo metido, sabe nada. Cozinha, realmente, quem manda na cozinha é a mulher, né? É a mulher, ela sim sabe mexer na cozinha. Tem homem, né? Tem homem que fala, eu sei fazer isso, sei fazer aquilo, sai tudo errado. Tudo errado. Erga a mão. Esses homens também deviam jogar uma enxada na mão. Se eu fosse o candidato a alguma coisa, eu ia falar. A minha proposta de trabalho é dar uma enxada para cada homem e mostrar uma rua de café para cada homem. É, para ele sair rasgando essa rua de café com a enxada. Mas não é nas costas, não. É cortando o mato mesmo. Ei, amarada ruim, viu? 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
0: Agora faltando 6 minutinhos para 7 horas da manhã, 6 para 7. Olha que coisa linda. Meu amigo Vando, tá em pé assim, Vando? Aquele grande abraço, meu querido. Olha
4: só. Tem gente que tem tudo e mesmo assim não tem paz.
5: Por quê, meu neto? A paz não mora no que a gente tem, mas no que carrega no coração.
4: Vô, então a paz vale mais do que todo o dinheiro do mundo?
5: Vale sim, meu neto. Quem tem paz no coração já possui uma riqueza que dinheiro nenhum compra.
0: Que coisa linda, hein? Tá aí os ensinamentos, né? A pergunta do neto para o vovô, né? Isso aí, né? Quem tem paz no coração já tem todo o dinheiro no mundo. São as crianças fazendo paz. Olha que coisa linda, Tarcísio. Olha só.
4: Hoje eu acordei igual uma pipa. Voando alto? Não, só o pó da rabiola.
0: Vou te contar, viu? Olha, aquele grande abraço aí para a dona Sebastiana Damas. Ela não perde o nosso programa Sertanejo de Ouro, né? E toda a família. Obrigado pelo carinho, viu, dona Sebastiana? Esse modão aí é para a senhora, ó, minha querida.

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2: Agora 7:03. Olha, o senhor Pedro Correia ouvindo o nosso programa. Bom dia, Pedrão. Aquele grande abraço, hein? Obrigado aí pelo carinho e também pela audiência. Eu quero aproveitar aqui e mandar um forte abraço para toda a família Escanapieco. Em especial para a dona Armelinda Escanapieco. Felicidades, viu, dona Armelinda? Obrigado pelo carinho, minha querida, e também pela audiência. E lá no Parque do Colégio, a Vanderly, ouvinte assídua do nosso programa, a Vanderly não perde o Sertanejo de Ouro. Um ótimo dia, viu, Vanderly? Felicidades, minha querida. E o Gostinho, hein? O Gostinho e todo o pessoal maravilhoso lá em Novo Lousan. O Gostinho tá me informando aqui, o Vandão. O Gostinho tá me informando aqui mais uma vez que você nunca foi zagueiro, hein? Você chorava o pau, você metia o pé. Vai lá e meteu o pé. Ontem o Santos já perdeu a classificação ontem, né? Não adianta. O Palmeiras foi mais time em campo, é um elenco que está junto há muito tempo, é o melhor elenco. Ao lado do Flamengo, Palmeiras hoje tem o melhor elenco do futebol brasileiro. É, pode perder um jogo aqui, mas muito difícil. É, e o Santos deu sorte ontem de não tomar 6 gols, hein? Perdeu de 3-0. E mais uma vez o Neymar, né? O Neymar manda no Santos, né? Joga quando quer, não pode jogar em gramado sintético, né? Não pode não pode dançar, o Neymar não pode dançar, o Neymar não pode nem comer, não come mais, o Neymar. É só quando quer, né? Só quando quer. Então, agora na Vila Belmiro, o Neymar vai estar presente em campo, o Neymar vai estar presente. O que, que adianta estar presente em campo? É isso. Só um santista ruim para ficar iludido ainda com o Neymar. Só um santista ruim. É, se ele gostasse mesmo, ele teria se esforçado ontem e ido para campo. Insistiram, hein? A diretoria do Santos insistiu, mas ele não aceitou jogar no gramado sintético. Resta saber se existe essa cláusula no contrato do Neymar, né? Mas é ele quem manda, né? O Santos deve muito dinheiro para o Neymar. Então, aí ficou tudo muito mais difícil, né? Tudo muito mais difícil. Mas Palmeiras 3, Santos 0. O Palmeiras, na minha opinião, já está classificado para a próxima fase da Copa do Brasil. E olha, na minha opinião também, o Palmeiras é campeão brasileiro de 2026. Posso até estar errado, porque tem um Flamengo pela frente, mas eu acho que o Palmeiras é campeão. É, tá aí para a alegria do meu amigo Wilson, ouvindo o nosso programa, né? Já me enviou uma mensagem, que ganhamos ontem, não sei o que que tem, o Palmeiras é o melhor time do mundo, não sei, não é o melhor time do mundo. Não. Aí também você tá com fanatismo lá em cima, e fanatismo não é bom, hein, meu querido. 7-6 na melhor de toda a nossa região, mais uma do Grupo Salles. Às 8 horas da manhã, nós temos o Momento do Rei Roberto Carlos. E hoje, um menininho estará fazendo uma homenagem ao Rei Roberto Carlos.

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3: Agora às 7:21, deixa eu atender o pessoal que estão me enviando mensagens aqui, né? Olha, o senhor Osvaldo Roberto Rosa não perde o programa Sertanejo de Ouro, está nos ouvindo neste exato momento. A Maria Aparecida, ela reside na Vila Vila São Pedro, né? Vila São Pedro. Maria Aparecida, bom dia, minha querida. Um abraço a todo o pessoal maravilhoso aí na Vila São Pedro, né? O José Eduardo, ouvindo o nosso programa lá no bairro Alto Alegre. Onde fica o Alto Alegre, Tarcísio? Estou meio perdidão aqui. Oi? Para o Lago da Dinda, lá o Parque da Dinda, não? Ao Lago Municipal aqui? O Lago Principal, né? Então tá jóia. Um abraço aí, viu, José Eduardo? Pessoal maravilhoso aí do Alto Alegre. O Vanderlei Mariano, opa, na cidade de Andradas, Minas Gerais. Ô Vanderlei, um abraço à família mineira aí, viu, meu querido? Ele está dizendo aqui que não perde o programa um dia e está parabenizando nós aqui da Pinhal Rádio Clube. Obrigado, viu, Vanderlei? Felicidades a você, meu querido. O Roberto da Silva, em São João da Boa Vista, mais precisamente lá no DR, né? O DR em São João da Boa Vista. Obrigado, Roberto da Silva. Conte para os outros aí, para os vizinhos, que você curte o programa Sertanejo de Ouro, o mais romântico do país. Conte para os outros aí, meu querido. Mandar um forte abraço também para o Marcelo Caetano. Marcelo Caetano reside aqui, sim, na Vila Palmeiras, né? Marcelão está informando aqui. Bem, eu estou com o radinho na maior altura aqui. Os vizinhos nem estão ligando o rádio mais, porque eu ligo aqui o rádio, os vizinhos já curte o seu programa. Meu não, hein? É o nosso programa, Marcelo. Felicidades, meu querido. E olha, Ana Esther Rodrigues Martins reside na cidade de Aguaí. O pessoal, quem nasce em Aguaí é aguaiano. Um abraço a toda a família aguaiana, né? Um abraço aí aos aguaianos, né? Ela pede uma música, está dedicando essa música para a colega de trabalho Iglair Covos.

Para aí mais uma vez, né, todos os funcionários públicos aqui da nossa cidade e do nosso país, por que não, né? Então, Ana, felicidades a você. Ela oferece a música para o esposo Amarildo. É, felicidades aí ao esposo também. Obrigado mesmo pelo carinho, viu? O João, ele trabalha como pedreiro. É, ele trabalha como pedreiro. Falou, bem te viu, obrigado por você... É, está sempre mandando um alô para a nossa classe, a classe de pedreiros, servente de pedreiros. Que maravilha, hein? E lá na Agropesca Beira Rio, a G e a filha dela, a Jéssica. A G me informou que adora o programa, viu, Tarcísio? Mas ela gosta mesmo, é do momento do rei Roberto Carlos. Felicidades, viu, G? Um abraço aí para a filha Jéssica e todos os seus familiares.

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2: Agora 7 horas e 36 minutinhos, o nosso amigo Léo, né? 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Ele disse para mim os nomes dos filhos dele, né? Os filhos dele estão lá trabalhando com ele, e então um abraço aí para os meninos, viu, Léo? Eu acabei esquecendo o nome dos meninos aí, mas é muita coisa na cabeça. Tem que estar o papel na mão, marcar, porque o dia todo, rapaz, eu correndo para lá, para cá, na cidade, o pessoal bem de viu, eu não perco o seu programa. Manda um alô para mim, eu peço sempre, né? dá uma ligadinha, só para lembrar eu, porque senão fica difícil para mim. Mas eu estou sempre mandando um abraço para toda a família pinhalense e brasileira, né? Agora, para citar o nome aí, se não me ajudar, como fez aqui o meu amigo Sidney de Freitas, bem te vi, eu não perco o programa Sertanejo de Ouro. Ele reside no Jardim Santa Rita e ele trabalha na área da construção civil, né? Ô Sidney, um abraço a você, meu querido. Um abraço a todo o pessoal maravilhoso aí que residem no Jardim Santa Rita e todo o pessoal da área aí da construção civil. Você é amigo pedreiro, você é servente de pedreiro, aquele grande abraço, viu? Obrigado mesmo pelo carinho. Ô Sidney, obrigado aí por ter ligado, por ter lembrado também. Então, aquele grande abraço. E olha, deixa eu colocar, porque esse ano aqui é um ano que você vai recorrer às urnas e depositar o seu voto no seu deputado estadual, o seu deputado federal, o seu senador. Se não me falha a memória, hoje são dois senadores os quais nós temos que escolher. Mas no seu senador, no seu governador do estado e no presidente da República Federativa do Brasil. Você pense bem, que você vote certo, né? Porque as crianças, a nova geração de hoje, já estão de olho. Olha só que coisa linda, ó.

tá aí. Até as crianças, tapinha nas costas, né? Você é bom, pega a criancinha no colo, dá um beijo no seu filhinho, na sua filhinha, depois que ganha, aí a coisa fica feia pra nós, né? Porque depois que ganhou, ela ganhou, aí pra eles lá tá tudo em ordem, tá tudo em casa. Pro político tá tudo mil maravilha, né? É isso aí. 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
3: Faltando 8 minutinhos para as 8h da manhã, hoje dia 27 de agosto de 2026, né? Estamos vivendo um dia de quinta-feira. E olha, só um recadinho, eu recebi informações aqui, aí, Tarcísio, a partir de amanhã nós temos no nosso programa o horário político, é isso? Você tem o horário só para eu passar aqui? Das 7 da manhã, são meia hora de horário político ou não? Meia hora não tem informações, mas olha, deve ser de 20 a 25 minutos. A partir de amanhã, então, começa o horário político. Então, o nosso programa vai até das 6 às 7 da manhã, dá uma pausa para que você possa ouvir aí os candidatos a políticos, né, e candidatas, e após aí, né, o horário político gratuito, nós retornaremos com o nosso programa Sertanejo de Ouro. Então começa amanhã no rádio e na TV, né, o horário político. 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Eu volto já já com o momento do Rei Roberto Carlos. A minha última música na manhã de hoje é esse sucesso aí, ó.

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0: 8 horas pontualmente, hoje dia 27 de agosto de 2026, né? Estamos vivendo uma manhã, um dia a mais de quinta-feira, né? Um dia a mais da semana. A você, uma grande manhã. A partir de agora, você confere o momento mais romântico do nosso país na voz do astro Roberto Carlos. E olha, para iniciar o nosso programa hoje, tem aqui uma homenagem que uma criança faz ao nosso astro Roberto Carlos.
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3: 8:10, 8:10, né? Deixa eu mandar um grande abraço pro meu amigo Rafael Fogo, né? E todo o pessoal maravilhoso lá da empresa Me Alegra Elétrica e Me Alegra Piscinas, né? Meu amigo Pedro, né? O Rafael, a esposa dele, a Geisa, né? E o filhinho do casal, meu grande amigo Heitorzinho, né? O pessoal maravilhoso lá, ouvindo o nosso Momento do Rei, o quadro de grande audiência do nosso programa e da nossa emissora, né? A Larissa, recebo aqui mensagem, a Larissa ouvindo o nosso programa lá na Vila Palmeiras. Ela pede uma música e oferece para os seus filhos e a todos que estão ouvindo o programa. E aqui, Roberto canta e Roberto encanta.

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0: 8 horas e 24 minutinhos, né? Finalzinho do nosso momento do Rei Roberto Carlos. Lembrando a todos e a todas que logo mais às 11 horas da manhã nós temos o programa Jornal da Cidade informando Pinhal e região. Minha querida Neuza Bergamasco, bom dia, Neuzinha. Não perde o nosso programa. É uma funcionária pública também, né? Felicidades, viu, Neuza? Obrigado pelo carinho e pela audiência. Amanhã, a partir das 6 da manhã, se Deus quiser, nós estaremos de volta para mais um Sertanejo de Ouro e às 8, mais um momento do Rei Roberto Carlos.

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3: A umidade e o calor que descem do norte do país em direção ao centro-oeste avançam sobre São Paulo e desde a última noite, madrugada principalmente, chove em várias cidades do interior paulista. As temperaturas não sobem tanto por causa disso. Entre o centro do estado, sul na divisa do Paraná, longe de fazer frio, mas contidas na elevação, chegarão no máximo até os 24 graus em Barra Bonita, Bauru e Jaú, ainda em Marília, Lins, Ourinhos, Assis e todo o Vale do Paranapanema. Ainda calor no norte e noroeste paulista, com 28 a 30 graus. 28 graus em Araras e Casa Branca, 26 a 28 em Espírito Santo do Pinhal, Campinas e Sorocaba com 26 a 27 graus. Capital sobe mais um pouco a temperatura hoje, 22 a 23 graus. Litoral com 22, Vale do Ribeira também. Vale do Paraíba, 23 a 24 graus. Umidade. Muita nebulosidade descem em direção ao sul, mas encontram alta pressão atmosférica e param sobre o Mato Grosso, interferindo sobre o Paraná e São Paulo, com maior nebulosidade durante o dia de hoje e possibilidade de chuva a qualquer momento, principalmente até o período da manhã. Depois, as condições do tempo serão de melhoria, sol e elevação das temperaturas, o que poderá determinar a volta da chuva durante a tarde de forma isolada, com temporais até mais fortes, principalmente entre o oeste paulista até o centro do estado. Temperaturas voltam a subir mais nas próximas 24, 48 horas e até o fim de semana superarão os 30 graus em todo o território paulista. Final de semana será de calor em todo o estado. Hoje a umidade relativa do ar dá um alívio e volta a uma condição de umidade bem melhor do que nos últimos dias. 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

0: bom dia com alegria, estamos de volta pela melhor. Hoje é quinta-feira, dia 27 de agosto de 2026. Eu sou Alexandre Paganini, de agora até as 11. Seguimos juntinhos aqui, sempre curtindo as músicas que marcaram as nossas vidas, lançamentos exclusivos e a sua participação através do 3651-4444. Estamos no inverno hoje, uma manhã gostosa, né? Céu de brigadeiro depois da chuvinha de ontem à noite. Então, começando a nossa manhã aí com alto astral, energia positiva. Tá na clube? É claro que tá na melhor.
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0: É, como é gostoso saber que você está aí nos acompanhando, todo o Leste Paulista, Sul de Minas, numa só sintonia. Abrindo a nossa programação, recordando um clássico de Guns Roses, Civil War.
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0: 9 horas, 6 minutos.
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Essa com certeza é uma das minhas preferidas, o Extreme More Than Words, mais do que palavras, recordando aí a década de 90, né? Só música boa na sua manhã. Tivemos também Leone com Garotos, e duas aí que abrimos aí a nossa programação com tudo, né? Tava falando com o Ziba aqui, o motorista do Uber. Coxa o cabo, Ziba, aumenta o volume aí que nós estamos na área, hein, Ziba? É isso aí, meu jovem.

0: bom dia para vocês, viu? Um alô especial para dona Irene Gozoli, a nossa ouvinte de todas as manhãs, dona Edna Ferreira, a Isabel de Paula Ezequiel, a nossa ouvinte de todas as manhãs, a tia Lu, a Luciana Paganini, a Gracinha da Vila Palmeiras, bom dia. Um alô especial também para Dalila Ragazzo, lá do Hélio Vergueiro Leite, Jardim Brasil, da Quitanda Ragazzo, né? Toda a família aí sempre ouvindo a gente, muito obrigado pelo carinho. Agora são 9 horas e 26 minutos, continue com a gente. Daqui a pouco eu tô de volta com muito mais, aguenta aí.
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3: Nova Clube é sua melhor companhia. Por aqui, Alexandre Paganini, ao vivo até às 11. Um bom dia especial para toda a equipe da Associação dos Aposentados de Pinhal, a Silene, a Dona Marisa Cardoso, né? Toda a diretoria, o Aguinaldo, nosso presidente. Lembrando que próximo sábado tem o bailão da associação e você não pode perder.

Ir a sonoridade e o espírito de uma geração. 35 anos depois, suas músicas continuam presentes nos palcos e entre os maiores clássicos do rock mundial dos anos 90. E aí, qual é a sua favorita do Pearl Jam? Para matar a saudade, Black.

0: Nova Clube, só música boa na sua manhã. Titãs, é preciso saber viver. Você ouviu também o som de Nirvana, Come As You Are, e abrindo aí com Pearl Jam Black, sucesso aí da década de 90. Daqui a pouco eu tô de volta, aguenta a mão aí na sintonia.
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1: Nova Clube, agora são 10:02.
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0: Nova Clube, agora são 10 horas 6 minutos. Tá aí recordando sucesso César e Paulinho, Amor Além da Vida. Essa música, a Ana Sinini tá mandando especialmente pro maridão José Eduardo, que na data de ontem completou mais um aniversário, né? Que legal, hein? Completou mais um ano de vida. Parabéns, Eduardo. Essa música aí representa todo o amor, né, que esse casal viveu e são cúmplices, né, até hoje, que dure para sempre, né? Ana Sinini, Zé Eduardo, parabéns. É um bom dia especial também para nosso ouvinte aqui, a Vera Lúcia Francisco, e o Gabriel Lancelotti tá mandando um alô pra galera da Colmeia. Galera da Colmeia tá na sintonia aí, ó. O Gabriel Lancelotti tá mandando um abraço pra vocês, viu? Amigo aí, os amigos aí, o grupo de amigos. Amigos pra vida toda, né? Isso aí, Gabriel. Tamo junto. Pessoal, daqui a pouquinho eu tô de volta com o clássico das pistas pra gente matar a saudade das melhores épocas de nossas vidas, viu? Aguenta a mão. 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E junto com a gente também, a Associação dos Aposentados de Pinhal, que próximo sábado promove aí, sabe o quê? O bailão, né? O bailão mais famoso da cidade. Presença confirmada da banda Fruto Especial. E você, é claro, é o nosso convidado especial, viu? É isso aí. Então, para você associado, não associado, reserve a sua mesa, compre seu ingresso e bora bailar aí no melhor baile da região, da cidade, o baile mais animado, né? O baile da Associação dos Aposentados de Pinhal. 10 horas 8 minutos, tá na Clube, tá na melhor.
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0: Vamos para as vagas do pátio para o dia de hoje. Vagas para jovem aprendiz, auxiliar de logística. Requisitos, somente candidatos ou candidatas com idade entre 18 e 22 anos que estejam cursando ou tenha concluído o ensino médio e com conhecimentos em informática, pacotes Word e Excel. Vagas para os períodos da manhã e tarde, das 8 ao meio-dia e das 13 às 17 horas. Torrador de café. Requisitos, candidatos com ensino médio completo e com disposição para realizar serviços pesados. Almoxarife. Requisitos, candidatos com ensino médio completo, habilidades com informática, experiência anterior no ramo e conhecimento de materiais elétricos, hidráulicos e ferramentas. Trabalhador ou trabalhadora rural. Requisitos, candidatos ou candidatas com experiência anterior no cultivo de uva e café. Atendente de loja. Candidatos ou candidatas com ensino médio completo e com disponibilidade para trabalhar aos finais de semana. Atendente comercial em escola de idiomas. Requisitos, candidatos com ensino médio completo e conhecimentos em informática para dar suporte a pais e alunos. Além de comercializar cursos, é necessário ter disponibilidade para trabalhar à noite e ter experiência anterior com atendimento ao público. Falar inglês ou espanhol será um diferencial.
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0: Nova Clube, agora são 10 horas e 14 minutos. Um bom dia especial para Gracinha da Vila Palmeiras. Tá na sintonia, mandou um áudio pra gente. Que né, Gracinha? Bom dia, viu? A tia Lu, a Luciana Paganini também. Acordou, já tomou café, tia Lu. É isso aí. Tá com o radinho ligado aí, né? Aumenta o volume que agora tá chegando clássico das pistas pra gente tá matando saudade aí das melhores épocas de nossas vidas. Tá preparado? Bora então embarcar aí na máquina do tempo. Vamos lá.
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0: Embarcando na máquina do tempo de volta ao ano de 1993, recordando Hathaway Life.

arroba Clube é Sua, melhor companhia. Agora são 10 horas e 31 minutos, clássico das pistas, fechando mais uma edição, o Iggy Pop, The Passenger. Essa música é do ano de 1977, ela ficou

0: Foi também muito conhecida, né, na versão nacional do Capital Inicial Passageiro, década de 90. Ouvimos também, olha só, recordando, né, Stardust, a versão original, né? E a música ficou também eternizada na versão do Nenhum de Nós com Astronauta de Mármore. E abrindo a nossa edição desta quinta-feira, dia 27 de agosto, som de Hathaway Life, do ano de 93, e logo na sequência, música também que fez parte aí do Summer Electro Hits, clássico também dos anos 90, o som de Can You Fear Jim Rush. Clássico das Pistas está de volta amanhã, sexta-feira, sextou, por volta das 10 da manhã. Conto com o seu carinho, a sua audiência, hein? Fique sintonizado e fique aí para curtir, né, o Clássico das Pistas. Continue com a gente. 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Agora são 10 horas 33 minutos. Daqui a pouco eu tô de volta aí pra gente tá fechando a nossa última meia hora desta quinta-feira. Tá na Clube? Tá na Melhor.
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11: Nova Clube, agora são 10h40, estamos de volta pela melhor e a gente vai atendendo aqui os ouvintes na medida do possível, né? Muita gente pedindo música, então vamos atendendo um por um aqui, né? Bom dia pro Liseu Lima, o Liseu Pipeiro, sempre ouvindo a gente, só toca música boa, né, Liseu? Obrigado pelo carinho. Alô também pro Sidney, a Silvia Martelli pediu a música aqui, vamos rolar daqui a pouquinho. A Rita Felipe mandando um alô especial para todo o pessoal aí do Jardim Brasil, Diva Sassinelli, Hélio Vergueiro Leite, todas as fazendas, né, bairros aí ouvindo a gente, muito obrigado, viu? E agora tem Eurythmics, essa música recordando aí um clássico em There Must Be Angel.

0: Nova Clube, agora são 10h48, tá a indicação da Olenka Manca, mandando especialmente para Ana Celina e também para o Zé Eduardo, que no dia de ontem completou mais um aniversário. Tá dado o recado, né? Tá na Clube, é claro que tá na melhor, que a música não para, chegando agora sucesso sertanejo, hein?
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0: Demora um pouquinho, mas a gente toca. Tá chegando a indicação do Miguel Cocovilo, Douglas e Vinícius. Te amei a mais um bom dia especial também pra Júlia Palini. Tá na Clube, tá na melhor.

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0: Nova Clube, agora são 11 horas 2 minutos. Tá aí o som de Luan Santana, Rick Martin, Estranho. Teve também Maná, né? Recordando aí Viver Sem Ari. E assim vamos encerrando a nossa participação nesta manhã de quinta-feira, 27 de agosto de 2026. Para você que me acompanhou desde cedinho, muito obrigado pelo carinho. Tô de volta amanhã, sexta-feira, já é final de semana, sextou, né? Por volta das 8h30. Daqui a pouco tem Jornal da Cidade. Continue com a gente. Tá na Clube, tá na Melhor.
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A seguir, ouviremos uma linda canção, Querida, com o maravilhoso cantor Jerry Adriani. Lembrando que essa composição é de Garrett e Howard, versão de Rossini Pinto, gravada em 1965 no álbum Um Grande Amor.

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0: bom dia. Estamos iniciando mais uma edição do seu Jornal da Cidade. E hoje é quinta-feira, 27 de agosto de 2026.
1: Bom dia, Rafaela. Hoje é celebrado o dia de São Celestino. É o dia de Santa Mônica, hoje também é o dia do corretor de imóveis e dia do psicólogo. Parabéns aos profissionais.
0: Estamos na estação inverno e a fase da lua é crescente.
1: E vamos aos destaques da edição de hoje.
0: Atenção ao informe da Secretaria de Saúde de nossa cidade para os beneficiários do Bolsa Família.
1: E hoje é dia de É Destaque com José Maria Martelli e Scanapia.
0: Grupo Amor Exigente traz importante mensagem de apoio e superação para as famílias de pessoas que passam pela recuperação de um vício.
1: Centro de Controle de Zoonoses informa sobre cuidados e prevenção da picada dos escorpiões.
0: Confira as próximas datas da coleta de resíduos de jardim.
1: Instituto Bezerra de Menezes completa 71 anos com a homenagem de toda a população.
0: Nós vamos informar também as vagas do pátio, a previsão do tempo e a cotação do preço do café.
1: As notícias da polícia com Johnny Laurindo.
0: Esses e outros destaques no seu Jornal da Cidade que estamos agora iniciando.
2: Rádio Clube informa a hora certa.
0: São 11 horas e 9 minutos.
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0: Iniciamos o nosso Jornal da Cidade informando as vagas oferecidas pelo PAT.
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2: Empregos. PAT Pinhal oferece as seguintes vagas para você.
9: Vamos para as vagas do PAT para o dia de hoje. Vagas para jovem aprendiz, auxiliar de logística. Requisitos, somente candidatos ou candidatas com idade entre 18 e 22 anos que estejam cursando ou tenha concluído o ensino médio e com conhecimentos em informática, pacotes Word e Excel. Vagas para os períodos da manhã e tarde, das 8 ao meio-dia e das 13 às 17 horas. Torrador de café, requisitos, candidatos com ensino médio completo e com disposição para realizar serviços pesados. Almoxarife, requisitos, candidatos com ensino médio completo, habilidades com informática, experiência anterior no ramo e conhecimento de materiais elétricos, hidráulicos e ferramentas. Trabalhador ou trabalhadora rural, requisitos, candidatos ou candidatas com experiência anterior no cultivo de uva e café. Atendente de loja, candidatos ou candidatas com ensino médio completo e com disponibilidade para trabalhar aos finais de semana. Atendente comercial em escola de idiomas. Requisitos, candidatos com ensino médio completo e conhecimentos em informática para dar suporte a pais e alunos. Além de comercializar cursos, é necessário ter disponibilidade para trabalhar à noite e ter experiência anterior com atendimento ao público. Falar inglês ou espanhol será um diferencial.
0: Confira agora a cotação do preço do café.
10: O preço do café arábica abre esta quinta-feira, 27 de agosto, com baixa de 1,12%. A saca de 70 quilos é negociada a R$ 1.800, R$ 1,79 na cidade de São Paulo. O café Robusta também apresentou queda. A baixa foi de 1,20%, com a saca comercializada a R$ 1.036,13. No mercado de açúcar cristal, houve alta de 1,37% na capital paulista. A saca de 50 quilos está cotada a R$ 107,98. Em Santos, o açúcar teve alta de 1,01%, com a saca negociada a R$ 125,41, na média de preço sem impostos. Já o milho registra alta de 0,53%, com a saca de 70 quilos vendida a R$ 78,79. Os dados são do CEPEA. Reportagem Sofia Muniz.
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1: Nós vamos agora a um breve intervalo comercial e já retornamos com o nosso Jornal da Cidade.
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0: São 11 horas e 14 minutos.
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0: E voltamos aqui com o nosso Jornal da Cidade. Gostaríamos de trazer novamente esse lembrete, porque ele é muito importante, da Secretaria Municipal aqui do Espírito Santo do Pinhal, porque desde o dia 17 de agosto teve início a segunda vigência de 2026 para o acompanhamento das condicionalidades da saúde para famílias beneficiadas pelo programa Bolsa Família. Então, já se encontra nas unidades de saúde do município a relação das famílias beneficiadas pelo programa que deverão ser acompanhadas. Orienta-se então que os beneficiários do Bolsa Família procurem a unidade de saúde mais próxima de suas residências no período do dia 21 de agosto, que já começou, e vai até o dia 10 de dezembro. Então, os seguintes horários de atendimento: no período da manhã, das 9 às 11 horas, e no período da tarde, das 13 às 16 horas. Então, fica novamente esse lembrete da Secretaria de Saúde. A gente sabe que o prazo é até aí 10 de dezembro, mas o quanto antes se fizer esse procedimento é melhor, né? Vamos garantir aí que tudo fique certinho no cadastramento.
1: Muito bem, e agora vamos falar do Amor Exigente, esse grupo de apoio mútuo entre famílias que passam por um momento difícil com familiares que estão em recuperação de vícios ou com comportamentos inadequados. Todos os meses eles trabalham um princípio de estudo com as famílias. Sobre isso, o Davilson nos traz mais informações, vamos ouvir. Bom, vamos mais uma vez falar com o pessoal do Amor Exigente, essa entidade tão importante na cidade de Espírito Santo do Pinhal. E a Neide, que é uma das diretoras de lá, responder para a gente algumas dúvidas que tem os nossos ouvintes a respeito dessa entidade Amor Exigente.
14: Bom dia, Davilson, toda a sua equipe e todos os ouvintes da Pinhal Rádio Clube. Sou Neide Brentegani, voluntária do grupo de Amor Exigente, que atua há 28 anos aqui em Pinhal, ajudando familiares de dependentes químicos e toda pessoa com comportamento inadequado. Esse é um programa, Davilson, totalmente gratuito, que se reúne todas as segundas-feiras, às 18h30, no Casarão.
1: Ô Neide, nesse mês de agosto, vocês estudam a crise, não é? O que nos orienta sobre esse comportamento?
14: A palavra crise, Davilson, nos remete a um problema. E quando se fala em problema, na maioria das vezes, o padrão, o mais usado, é afastar-se com atitudes, com comportamentos e falas que traduzem um comodismo, um faz de conta, está tudo bem.
1: E de onde vem esse comportamento que faz negar a existência do problema?
14: Possivelmente, Davilson, surgem das crenças aprendidas durante a infância, no ambiente familiar, escolar, religioso, onde os ensinamentos e padrões são repassados de forma que as pessoas aceitem o modo de vida sem questionamento. Então, perceber uma crise com um olhar diferente do problema pode ser assustador, pois o que fazer ao descobrir que algo não faz sentido? Que em um ambiente familiar, por exemplo, existe sobrecarga de tarefas para uns e outros acabam aproveitando dessa situação.
1: É possível, Neide, diante de uma crise bem administrada, a possibilidade de uma mudança positiva?
14: Davilson, a decisão de mudar pode trazer consequências inesperadas, tornando-se uma crise desafiadora. Com coragem e muita humildade, enfrentamos desafios e fazemos metas usando a palavra que o grupo do Amor Exigente coloca para nós, que seria DEFI FOR EX. O D, defina o alvo. Então, entender melhor o problema que está passando em sua família. Não afastar do essencial. Procurar livrar de emoções, principalmente as negativas. Aí seria o FI. Fixe prioridade. Lembrar sempre, primeiro as primeiras coisas, o que é mais importante, o que precisa resolver primeiro. Então enumere suas ações. Em seguida, o FOR. Formule o plano de ação. Então, procure recursos. Se informa. Ouça, planeje, una forças com os outros, com a família, analise os riscos e oportunidades, estabeleça metas. Agora é hora de muito equilíbrio nas decisões. Por último, exe, quer dizer execute. Então agora que as etapas foram planejadas, é hora de executar com coragem e determinação. Enfrentar a crise é aproveitar a oportunidade de dar certo e vencer. Então fica aqui, Davilson, o estudo desse mês.
1: O Neide, nós agradecemos então os seus esclarecimentos aqui no Jornal da Pinhal Rádio Clube. Deixamos nossos microfones para uma consideração final que você tem para os nossos ouvintes.
14: Obrigada a todos e fica aqui a fala. Medo de nada, só amor. Até a próxima.
1: Dando sequência ao jornal No É Destaque de hoje com José Maria Martelli Scanapieco, vamos recordar a figura de Victório Tamaso, vereador e comerciante que marcou época em Pinhal.
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16: Olá, amigos e amigas, bom dia. No É Destaque de hoje, nós recordaremos a pessoa do ex-vereador por 3 legislaturas e um dos mais antigos comerciantes da cidade. Estamos falando de Vitório Tamazo, o qual tenho certeza que muitos ainda se recordam de sua presença e de sua atuação. História Pinhalense. Vitório Tamazo e Antônio Fenólio foram figuras marcantes no legislativo pinhalense, vereadores atuantes. Hoje recordaremos a figura de Vitório Tamazo com a participação da colega Isabela Ruda. É com você, Isabela.
17: Vitório Tamazo marcou época como comerciante por muitos anos no início da Rua Barão de Matapaz e como vereador em 3 legislaturas, 2 na década de 1960 e a terceira no início da década de 1970. Pertencia à Arena. Ele também teve ativa participação em vários movimentos em prol da assistência social e também colaborou como um dos líderes da construção da Igreja de Santo Antônio na Vila Norma e da nova igreja, hoje matriz, de São João Batista. A seguir, ouviremos gravação do programa Porta da Esperança, do programa Silvio Santos do ano de 1992, quando Vitório, juntamente com uma de suas filhas, lá esteve para solicitar rouparia para o Hospital Francisco Rosas. Vamos ouvir um trecho do programa.
18: Que é uma moça da cidade de...
19: Eu resido em Limeira, mas a minha família é de Espírito Santo do Pinhal, onde eu nasci.
18: Bem, mas acontece que você se surpreendeu, porque você me contou que o seu pai é aquele senhor que está no auditório?
19: Isso mesmo.
18: Mas você me disse, eu tive a impressão que você me disse que ele estava no hospital, quer dizer, felizmente ele não está no hospital.
19: Graças a Deus, Silvio, ele passou um bocado assim bem difícil ano passado, foi na época que eu escrevi a carta.
18: Ainda bem, quer dizer que aquele senhor, qual é o seu nome?
20: Vitório Tamazo.
18: Mas Vitório, você está hoje com quantos anos, hein, Vitório?
20: Estou com 92 completo.
18: Bem, mas parece, Vitório, que nesses 92 anos você tem teve muitos filhos, muitas filhas?
20: Casei em 1928 e tenho 8 filhos.
18: Você tem
20: 5 filhas e 3 homens.
18: A produção fez um filme e gostaria de mostrar. Vamos lá.
21: Pai. O senhor Vitório Tamazo nasceu na virada do século, no ano de 1900, em Espírito Santo do Pinhal, na mesma casa onde mora até hoje. Hoje, ele é pai de 8 filhos, avô deles 8 netos e bisavô de 7 bisnetos. Quando todos se reúnem ao seu lado e da esposa Angelina, dá um total de 46 pessoas. Toda a sua vida foi dedicada a servir a comunidade e sempre voluntariamente. Foi vereador sem remuneração, fundou clubes, escolas primárias, profissionalizantes, construiu igrejas, foi membro da Santa Casa de Misericórdia, sempre preocupado para que a população tivesse carinho, conforto e tratamento adequado. Como nunca teve automóvel, sempre correu a pé pela cidade, atrás de recursos. E talvez pelos 2 motivos, o de caminhar e sempre fazer o bem.

0: e a emoção acabou tomando conta de toda a família. O pedido, o grande sonho de Vitório, não se trata de nada para si mesmo. Mais uma vez, ele quer homenagear a sua comunidade. Por isso, a filha Juliana nos escreveu e vem em nome de toda a família aqui no programa Porta da Esperança.
1: E vamos ver se nós conseguimos alguma coisa. Vamos abrir as portas da esperança. O Toshio é um comerciante, né, Toshio, que atendeu a solicitação da nossa produção. E ele não trabalha exatamente com roupas de cama e mesa, nem atende a hospitais, porque o Toshio tem uma empresa que nós estamos mostrando aqui no vídeo, né? O Toshio tem uma empresa que trabalha com Fresh Fit, né?
2: Em breve falaremos sobre mais um vereador que marcou época no legislativo pinhalense, o também saudoso Antônio Fenólio. Jogar plásticos, vidros, garrafas PETs no lixo comum, o lixo orgânico, está errado. Coloque-os separados do lixo comum e entregue-os ao serviço de coleta reciclável. Faça isto e você merecerá, sem dúvida, aplausos pelo seu gesto de cidadania. Obrigado, Isabela Ruda, pela participação no É Destaque de hoje. Amigos e amigas, até a próxima quinta.
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4: Olá, muito bom dia, amigos da Pinhal Rádio Clube.
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4: As temperaturas voltam a subir a partir de hoje em todo o estado de São Paulo e ultrapassam os 30 graus em várias localidades do interior do estado, chegando a 32 graus entre Araçatuba e São José do Rio Preto, também em Ribeirão Preto. 30 graus em Araras e Casa Branca, 28 a 29 graus em Espírito Santo do Pinhal, Campinas e Sorocaba com 28, Barra Bonita, Bauru e Jaú, de 28 a 29 graus, mesma condição para Marília, Lins, Ourinhos, Assis e todo o Vale do Paranapanema. Campinas e Sorocaba, com 28 graus, mesmas temperaturas na capital e na Grande São Paulo. Litoral com 26 a 27 graus. Muitas nuvens ainda na Serra do Mar e suas proximidades. Instabilidade acontecendo principalmente sobre o litoral norte paulista, o Vale do Paraíba, em direção ao Rio de Janeiro e ao sul de Minas Gerais. Isso por causa da infiltração marítima, que não está mais tão intensa como nos últimos dias, mas que subindo em direção ao Rio de Janeiro e ao Espírito Santo, interferem ainda sobre parte norte do estado de São Paulo e entre o Nordeste, o Sul de Minas Gerais, o Rio de Janeiro, o Vale do Paraíba e também o extremo do litoral norte paulista. Temperaturas mais elevadas, clima abafado e volta a secura no ar. Temperaturas sobem até o fim de semana, batendo aí recordes de máximas em várias localidades paulistas. Muito calor no final de semana, que será de aproveitamento para sol, elevação da temperatura no campo, na cidade e nas praias. E esse calor poderá determinar algumas chuvas isoladas próprias das temperaturas mais elevadas, próprias do aquecimento que será muito significativo no final de semana. 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
3: 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Tempo e temperatura em Espírito Santo do Pinhal, temperatura em nossos estúdios na faixa dos 21 graus. Tempo bom com céu azul na cidade Rainha das Serras.
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7: Rádio Clube informa a hora certa.
3: São 11 horas e 31 minutos.
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3: E voltamos com o nosso Jornal da Cidade. Nessa edição, trazemos um informativo sobre escorpiões do CCZ, o Centro de Controle de Zoonoses de Espírito Santo do Pinhal. A Rafaela Bianchini conversou com a Márcia Caetano e também com a Luzia Pivatti a respeito dos cuidados e ações de prevenção. Vamos conferir a matéria.
4: A equipe do CCZ de Espírito Santo do Pinhal traz um importante alerta para os ouvintes e para toda a cidade de Espírito Santo do Pinhal. E sobre isso eu converso agora com a Luzia Pivatti, com a Márcia Caetano, que são parte da equipe do CCZ. Bom dia, Márcia. Bom dia, Luzia.
5: Bom dia, Rafaela. Ela e a todos os ouvintes da Pinhal Rádio Clube.
6: Bom dia, Rafaela, bom dia a todos que estão vindo.
4: Luzia, Márcia, contem pra gente então, por que esse alerta aqui pra nossa cidade a respeito de escorpiões?
5: Então, Rafaela, que agora é o período de procriação do escorpião, né? Geralmente de março a outubro é o período que mais acontece acidente. Então a gente tá aqui para orientar as pessoas, né? Como a nossa cidade ela tem um clima propício para escorpião, porque eles gostam de lugares úmidos, né? Quente e úmido. E na nossa cidade tem muitos desses locais. Então a gente tá aqui para alertar a população, para ficar muito atenta com isso, evitar os criadores de escorpiões, né? Que são amontoados de materiais de construção, tijolos, telhas, né? Tem muitos terrenos baldios que o pessoal joga lixo, então aparece muito insetos, que são os alimentos, né? Barata, insetos pequenos, que são os alimentos escorpiões. Então acaba acontecendo o aparecimento deles.
4: Márcia, conta pra gente a respeito das ocorrências de picadas de escorpiões aqui na nossa cidade. Quais são os números?
5: Então, desde janeiro até agora, já foram cadastrados 90 notificações de acidentes com escorpião. É bastante, né? Principalmente agora teve época de colheita, né? O pessoal na zona rural acabava se acidentando. E mesmo nas casas, tem muito aparecimento de escorpião. Assim, 90 são os acidentes, né? Mas notificação de aparecimento são muito mais. Então tem que tomar muito cuidado.
4: E o que a picada do escorpião provoca, Luzia?
6: Então, Rafaela, a picada do escorpião é muito dolorida. É uma dor intensa que tem que procurar imediatamente o pronto atendimento. Porque principalmente em crianças, né? A dor é muito forte, aí acaba acelerando o coração da criança, né? Então isso pode levar à morte. Crianças e pessoas idosas. É procurar imediatamente o pronto atendimento.
4: Então não adianta cuidar em casa, é preciso ir ao hospital, é isso mesmo?
6: Sim, Rafaela, sem dúvida, né? O pronto atendimento vai verificar se necessita de tomar o soro, né? A criança, ela não resiste, se demorar muito, ela não resiste à dor. Então, tem que ser imediato, já tomou a picada, já leva pro hospital, né? Não adianta fazer torniquete, que é amarrar, prender, aí pode causar má circulação, né? Então, o que tem que fazer mesmo é levar levar para o hospital. O que vai fazendo primeiramente? Limpar o local da picada com sabão, né? Aplicar compressa de água morna e não gelo. A água morna vai diminuindo um pouco a dor até tomar a providência de chegar ao hospital.
4: E muitas vezes a pessoa pode nem ver, né, que o escorpião tá na roupa ou no calçado. Nesse caso que a pessoa não viu que tipo de escorpião é, o que fazer? Qual que é o procedimento padrão?
5: Então, é isso que a gente orienta, né? É, porque às vezes a criança foi picada, a partir do momento que ou a criança ou o adulto sentir aquela dor muito forte no local e sabe que o local é propício para escorpião, mesmo que não achou ele, corre pro PA e avisa que provavelmente foi picado por escorpião. Porque se conseguir achar e levar ele, melhor. Mas se não conseguir, não faz mal. Pelo menos chega lá, o médico vai analisar direitinho e vai estar passando o soro, né? Porque a gente tem o soro antiescorpiônico aqui na cidade. Mas é sempre assim, correr pro PA, a gente tem até 2 horas antes que o veneno passa pela circulação sanguínea. Então, por isso que a gente fala, no máximo até 2 horas você tem que já estar no PA. Igual a Luzia falou, né? Lavando com água morna e sabão e no máximo fazer essa compressa e correr pro PA, sim. Criança pequena é muito complicado, é muito perigoso, né? Porque dependendo da quantidade do veneno que o escorpião injeta na pessoa, que aí que pode levar à morte.
4: E não tem um bairro específico, né? Toda a cidade está sendo afetada por esses casos?
5: É, infelizmente agora, antigamente a gente até falava alguns locais onde aparecia que era mais próximo ao cemitério, mas a gente está tendo notificação praticamente cidade toda. Por quê? Porque tem muitos terrenos, né? E os escorpiões, eles vão pelas galerias, né? Vão pela rede de esgoto. Então tem aparecido em muitos lugares que antigamente não aparecia, agora aparece. E a gente então sempre orienta, né? A gente não deve orientar passar veneno nas casas. Veneno às vezes até vai deixar ele mais agitado aí, que ele pode estar entrando nas casas e provocando acidente. Então, o principal que a gente tem que fazer para o escorpião é manter nossas casas limpas, evitar os criadores de escorpião.
4: Luzia, então conta pra gente quais os cuidados que a gente deve ter para evitar acidentes com escorpiões nas nossas casas.
6: O escorpião, ele se alimenta principalmente de barata, né? A barata, ela vem da rede de esgoto, ela vem do ralo do banheiro, do tanque, da pia, né? Resíduo de alimento, às vezes deixa a ração do cachorro, né, dia todo, ou mesmo a comida. E isso atrai a barata por causa do alimento, por causa da gordura, né? E aí o que o escorpião vai? Ele vai onde tem a barata, que é o alimento dele. E o que tem que fazer é isso, é tapar os ralos, colocar redinha, colocar aqueles ralos que fecham na pia, colocar sempre uma tampa, um tanque também, sabe? Vedar as janelas com redinha. E sempre é isso, são as maneiras de prevenir que ele venha na residência, eliminando os criadores e o alimento dele, né?
5: Gente, e cumprimentando então o que a Luzia falou, uma coisa muito importante, locais onde aparece muito escorpião, quais as medidas que a gente tem que estar fazendo? Tá usando aquelas cobrinhas de areia nas portas, né, para evitar as frestinhas que eles entrem, desencostar cama, sofá da parede, não deixar nada encostado, o berço, né, não deixar encostado com a parede. Quando for usar toalha, porque já aconteceu de pessoas encontrarem escorpião pendurado na toalha de banho. Então, quando for usar a toalha, se ela fica direto pendurada no banheiro, tá sempre olhando dos dois lados para ver se não tem escorpião nas toalhas. Ao calçar sapatos, bater antes, tá? E outra coisa, quando for pegar roupa suja no cesto, porque às vezes eles, como eles saem pelo ralo, muitas pessoas encontram no banheiro mesmo. Então, a hora que for pegar uma roupa no cesto, né? Tá sempre pegando com cuidado, com a mão por cima, nunca pôr a mão por baixo. Tapete também, a hora que for erguer o tapete para varrer a casa, também pegar por cima. É esses cuidados que a gente tem que tomar. Já foi encontrado até escorpião, gente, em mochila de criança quando vai para a escola. Então, de vez em quando, vai dar uma olhadinha dentro da mochila, brinquedo de crianças, né? É assim, o local onde que já apareceu uma vez, a pessoa tem que estar sempre atenta.
4: Luzia, em caso de dúvidas, em caso de alguma questão que a pessoa tenha, qual o contato do CCZ para orientações?
6: Ah, sim, a gente tem o telefone 3651-7701, né? Liga lá, pede orientação. Às vezes a gente também vai à residência para estar orientando, né? Que tem pessoas que às vezes acham, não tem nada no meu quintal, né? Mas a gente vai lá fazer a verificação, mão, né, para orientar também.
4: Então, eu conversei com a Luzia Pivatti, com a Márcia Caetano, da equipe do CCZ, o Centro de Controle de Zoonoses, aqui da nossa cidade, a respeito dos escorpiões. Muito obrigada pela entrevista, Márcia. Muito obrigada pela entrevista, Luzia.
5: A gente que agradece, Rafaela.
6: A gente que agradece a oportunidade de a gente estar aqui passando informação, Rafaela.
4: E é isso, fica esse informativo do CCZ aqui de Espírito Santo do Pinhal a respeito dos cuidados que a gente deve ter para não aparecer esse bicho indesejável aí que é o escorpião em nossas casas. Alexandre, falando então, né, sobre limpeza, a gente tem o calendário de setembro aí da coleta de resíduos de jardim, a gente já passou, mas aproveitando essa matéria do CCZ, a gente passa aqui de novo essas datas para que o pessoal lembre, né, sempre que fizer aí a limpeza no seu quintal, deixar no dia certo ali na calçada que o caminhão da coleta de resíduos de jardim vai estar passando.
3: Rafaela, somente um reforço aqui. Tivemos aí uma chuva, né, durante essa madrugada, e agora com o sol quente, né, o tempo fica úmido, então propício ao aparecimento de animais peçonhentos, inclusive aí o escorpião, então muito cuidado.
4: É isso mesmo, Alexandre, então vamos lá. Na data do dia 2 de setembro, em quais bairros o caminhão vai estar passando?
3: Jardim Nova Pinhal, Vila Celina, Vila Moreira, Jardim Bela Vista, Vila Moscone e Vila Roseli.
4: No dia 8...
3: Jardim Áurea, Jardim Vista Alegre, Jardim Vitória, Jardim Monte Alegre.
4: No dia 10...
3: Paulo Klinger Costa, Jardim Espírito Santo, Vila Madruga e Parque do Lago.
4: No dia 12...
3: No Agreste.
4: No dia 14...
3: Vila São Pantaleão, Vila São Joaquim, Vila Santa Helena, Vila Palmeiras e Jardim Cecília.
4: E no dia 16, Alexandre?
3: Jardim Santana, Jardim das Flores, Vila São Paulo, Vila Carolina, Vila Maringá, Vila São Benedito e Residencial São Luís.
4: No dia 21...
3: Santa Marina, Jardim Florense, Jardim Paulista, Largo Santa Cruz, Nossa Senhora de Fátima 1 e 2, Pinhal Jardim, Caminho do Sol, Bairro Miranda, Campos Sales e Vila Norma.
4: No dia 23 de setembro,
3: Jardim Barão de Motapaz, Jardim Universitário, Vila da Faculdade, Largo São João e Vila Montenegro.
4: No dia 28,
3: Jardim Carvalho Pinto, Parque da Figueira 1 e 2 e Vila Siqueira.
4: No dia 30,
3: Hélio Leite, Jardim Brasil, Diva Sassinelli, Brás Ferraz, Nelson Riso, Jardim do Trevo e São Manuel.
4: E quais as datas em que o caminhão passa pelo centro da cidade, Alexandre?
3: 4, 11, 18 e 25 de setembro.
4: Fica então esse importante alerta aí para a gente colocar então os resíduos de jardim nas datas corretas na calçada e se livrar aí de um monte de problemas como os escorpiões também. E dando sequência, né, Alexandre, nós vamos trazer uma homenagem, é isso mesmo?
3: Isso mesmo, Rafael, olha só que legal, hein? O Instituto Bezerra de Menezes está completando 71 anos com a admiração de toda a nossa cidade.
4: Um trabalho que é sério, que é comprometido no cuidado com os pacientes, e tomamos a liberdade de transmitir um vídeo do Instituto com o Júlio Corsi, que é vice-presidente da Associação Espírita Vicente de Paulo, e ele fala sobre o trabalho e sobre os projetos do Instituto. Para quem nos acompanha pelo Facebook, temos o vídeo. Para quem está no rádio, fica então esse relato em áudio. Vamos conferir então.
7: Eu sou o Júlio, vice-presidente da Associação Espírita Vicente de Paulo, mantenedora do Instituto Bezerra de Menezes. Nós estamos aqui no Projeto Horta, nesses 71 anos de existência do Instituto, estamos nesse mês comemorando, e com muita satisfação nós vemos todas as áreas funcionando com harmonia, uma evolução muito grande dentro do processo terapêutico dos nossos pacientes. Esse aqui é um dos projetos, né, que faz parte desse tratamento. Então, aqui nós plantamos, colhemos e servimos nas nossas refeições. E também temos ideia de aumentar e melhorar até a nossa produção aqui. Então, esse é mais uma ideia que a diretoria tem de sempre proporcionar aos nossos pacientes o melhor tratamento possível. O Instituto tem uma evolução notável, muito grande, de uns anos para cá. E nós estamos dando continuidade ao ideal daqueles que lançaram a primeira pedra lá há 71 anos atrás. Que nós possamos, daqui a um ano, estarmos conquistando novas melhorias, estarmos conquistando projetos novos, que nós nunca deixaremos de atender as necessidades da população em si. Esse é o pensamento que vem, e que a diretoria possa cada vez mais se unir, se fortalecer em prol dos nossos pacientes, dos nossos colaboradores, sempre mostrando também para a população o recurso, onde foi destinado. Nós trabalhamos de uma forma bastante transparente. Nós fazemos isso com a intenção de que todos saibam o quanto nós procuramos empregar esses recursos, que muitas vezes não são suficientes, mas da melhor maneira possível. Que nós possamos ter mais um ano de progresso e de atendimento a todos.
4: 71 anos e viva o Instituto Bezerra de Menezes, viva também, né, a Associação São Vicente de Paulo, que faz esse trabalho, né, nessa causa, tanto o pessoal que trabalha lá, quanto os voluntários. O pessoal está sempre promovendo esse trabalho há 71 anos, né, Alexandre? 71 anos, não são 71 dias. E é isso, pessoal, a gente deixa essa homenagem aqui de toda a Pinhal Rádio Clube, de todos os nossos ouvintes, para esse instituto que é tão importante para toda a cidade, para toda a região, acredito que é para o estado, né?
3: Ele serve como referência, né, Rafael?
4: Com certeza, referência inclusive de atendimento de forma humana. Bom, nós vamos agora a um breve intervalo comercial e já retornamos com o nosso Jornal da Cidade.
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4: São 11 horas e 48 minutos.
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4: E voltamos aqui com o nosso Jornal da Cidade. Gostaríamos aqui de trazer a todos um importante lembrete, porque a Feira Noturna Especial terá gastronomia e noite de flashback neste sábado em Espírito Santo do Pinhal. Então, o Espírito Santo do Pinhal terá uma programação especial neste sábado, dia 29 de agosto, com a realização da Feira Noturna a partir das 16 horas, seguida por uma noite de flashback na praça. A programação reúne gastronomia, lazer e música, criando uma opção de entretenimento para toda a família e para quem deseja aproveitar a noite com os amigos. A partir das 20 horas, o público poderá curtir
10: curtir o flashback com o DJ Menezelo, que promete colocar a praça para dançar ao som de grandes sucessos que marcaram diferentes épocas. A feira noturna especial começa às 16 horas, com opções gastronômicas e um ambiente preparado para reunir famílias e amigos. Na sequência, então, a programação musical assume o protagonismo com flashback. Relembramos a todos que neste sábado, então, 29 de agosto, feira noturna especial com flashback na praça. O pessoal gosta muito de flashback, né? Então, a partir das 16 horas começa a feira e o flashback começa às 20 horas. Tudo, é claro, na Praça da Independência. A programação é aberta ao público, população convidada para participar e aproveitar de uma noite de gastronomia, de música e de diversão aqui em Espírito Santo do Pinhal.
3: Rafaela, dando sequência, tem um recado importante também. Espírito Santo do Pinhal promove um encontro com um grupo de gestantes neste sábado. Esse encontro será realizado no Centro de Saúde da Mulher, Leda Vergueiro, e contará com roda de conversa, sessão de fotos, café especial e brindes. A Secretaria Municipal de Saúde de Espírito Santo do Pinhal realiza neste sábado, portanto, dia 29, esse encontro com um grupo de gestantes, que será dedicado às gestantes e mamães, com o objetivo de promover acolhimento, informações e conscientização sobre a importância da amamentação.
10: É isso mesmo, Alexandre. Então, fica novamente esse convite especial do Centro de Referência de Saúde da Mulher para as mães, para as gestantes, enfim, um importante espaço aí de roda de conversa. Nós vamos agora, então, às notícias da polícia com o Johnny Laurindo.
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13: Muito bem, espaço aberto para as informações da polícia, os fatos que marcam o dia a dia de Espírito Santo do Pinhal e região. Muito obrigado pelo carinho da sua audiência e pela licença que você nos concede para chegarmos até sua casa, seu trabalho, enfim, levarmos até você as principais informações da polícia. Olha, rapidamente aqui, uma ocorrência de desobediência, viu? Ocorrência registrada no foi em Pinhal? Não? Aguaí. Estão me passando aqui. Ocorrência de Aguaí. Segundo as informações, a equipe policial foi acionada para atendimento de uma ocorrência no pronto-socorro municipal de Aguaí. No local, os policiais visualizaram um indivíduo que estava bastante transtornado, né? Ele ofereceu resistência na abordagem. Foi necessário o uso de força moderada aí para poder contê-lo. Ele estava muito alterado, né? Havia chutado aí a cancela de acesso aos consultórios na tentativa de invadir o local. Ao se aproximar, a vítima, no caso, foi agredida, né? Teve xingamentos, ofensas, ameaças de morte, enfim, olha só o transtorno todo. Segundo ele aí, ele estava inconformado com a questão do atendimento, né? Mas não é o caminho para resolver uma situação, né? Resultado, não foi atendido, ainda foi para a delegacia e será processado aí por conta das ameaças de morte, xingamentos e aquela coisa toda, dano ao patrimônio público e coisas mais. Então agora a polícia está apurando o fato. Seguindo aqui com as informações da polícia, olha, gente, eu falei ontem aqui sobre a questão dos golpes, né? O golpe da panela de pressão, meu Deus do céu. Não é possível um negócio desse, né? Eu falei de um caso que aconteceu em Itapira, e eu vou reforçar, porque ontem eu recebi uma... Depois que eu acabei aqui o programa, eu recebi uma mensagem de uma ouvinte, pediu para não ser identificada, mas dizendo que ela também, aqui em Pinhal, ela também recebeu a visita de um suposto, né? Se passando por empregador. E só que o dela calhou, que ela tinha comprado um produto na internet, mas é um produto pequeno. E daí chegou uma caixa grande. Ela suspeitou, falou, não, mas essa mercadoria não é minha. E o cara insistiu, não, é sua sim, não sei o quê, que veio numa caixa grande, que tá cheio de espuma dentro para não quebrar, aquelas conversas mole. Ela não aceitou, né? Não, o cara queria tirar foto do rosto dela, ela precisa tirar uma foto, falou, não, não permitiu. E então, evitou de cair certamente nesse golpe. Então, pessoal, vamos ficar atento a isso, viu? Muito cuidado com essa questão de internet. Repito, não permita que tirem foto, que tirem nada, né? Ah, chegou aqui, então tá bom, você deixa aqui o produto, não vai tirar foto, não vai tirar nada, né? É, não caia na conversa desses indivíduos, passe isso para sua família, passe isso principalmente para as pessoas idosas, tá? Para tomarem cuidado com essa questão, para não cair na conversa desses indivíduos e cair no golpe, né? Que na maioria das vezes eles usam aí a foto para ter o reconhecimento facial e então subtrair recursos das pessoas. Bom, seguindo com as informações da polícia, deixa eu falar aqui agora do mercado da Rose com o açougue do Ronaldinho. 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Pessoal, um abraço a todos, muito obrigado pelo carinho. Estaremos de volta amanhã no seu Jornal da Cidade. Um abraço e até lá.
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3: Muito bem, com as notícias da polícia, vamos encerrando o Jornal da Cidade, edição desta quinta-feira, dia 27 de agosto de 2026. Hoje a apresentação foi por mim, Alexandre Paganini e Rafaela Bianchini. Reportagem, Rafaela Bianchini e Davilson Salles. Reportagem policial, Johnny Laurindo. Colaborador, José Maria Martelli, Isca Napieco, na sonoplastia, Diego Perina. Direção de jornalismo, sempre ela, Rafaela Bianchini, e na direção geral, é claro, de Davilson Salles. Para você, uma excelente abençoada quinta-feira, continue com a gente. Daqui a pouquinho tem Padre Adilson ao vivo com o programa Evangelho e Vida. A gente volta a se falar amanhã, sexta-feira, por volta das 11 da manhã. Até mais.
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Louvado seja nosso Senhor Jesus Cristo, para sempre seja louvado. Glória ao Pai, ao Filho e ao Espírito Santo, como era no princípio, agora e sempre. Amém. Pelo sinal da Santa Cruz, livrai-nos Deus nosso Senhor dos nossos inimigos, em nome do Pai, do Filho e do Espírito Santo. Amém. Boa tarde, povo de Deus. Mais uma vez estamos aqui ao vivo, levando a palavra de fé, palavra de vida, palavra de esperança, entrando na tua casa, na tua vida, no teu carro, na tua roça, na tua empresa, com essa palavra. E é o Senhor que transforma todas as coisas no seu tempo, na hora certa. Não precisamos desesperar, mas esperar, às vezes, as demoras de Deus na nossa vida, que são demoras saudáveis de correção, de amadurecimento, de crescimento. Precisamos estar na presença do Senhor. Hoje celebramos Santa Mônica. Santa Mônica, que foi a mãe de Santo Agostinho. Amanhã é dia de Santo Agostinho. Então hoje celebrando Santa Mônica, para lembrar de uma mãe que ora, de uma mãe que reza, de uma mãe que intercede, de uma mãe cristã, católica, devota, que ama os seus filhos e quer ver os filhos, marido, a família, servindo ao Senhor, cumprindo aquela palavra que diz: eu e minha família serviremos ao Senhor. E vamos pedir a intercessão hoje de Santa Mônica para as nossas famílias, para os filhos. Vamos pedir para que eles consigam consolidar a sua vida, eles consigam viver a vontade de Deus nas suas vidas e aceitar o Senhor nas suas vidas. Vamos rezar. O anjo do Senhor anunciou a Maria e ela concebeu do Espírito Santo. Ave Maria, cheia de graça, o Senhor é convosco. Bendita sois vós entre as mulheres e bendito é o fruto do vosso ventre, Jesus. Santa Maria, Mãe de Deus, rogai por nós, pecadores, agora e na hora de nossa morte. Amém. Eis aqui a serva do Senhor. Faça-se em mim segundo a vossa palavra. Ave Maria, cheia de graça, o Senhor é convosco. Bendita sois vós entre as mulheres e bendito é o fruto do vosso ventre, Jesus. Santa Maria, Mãe de Deus, rogai por nós, pecadores, agora e na hora de nossa morte. Amém. E o Verbo se fez carne e habitou entre nós. Ave Maria, cheia de graça, o Senhor é convosco. Bendita sois vós entre as mulheres e bendito é o fruto do vosso ventre, Jesus. Santa Maria, Mãe de Deus, rogai por nós, pecadores, agora e na hora de nossa morte. Amém. Rogai por nós, Santa Mãe de Deus, para que sejamos dignos das promessas de Cristo. Oremos. Infundi, Senhor, vos rogamos a vossa graça em nossos corações, para que nós que conhecemos pela anunciação do anjo a encarnação de Jesus Cristo, vosso Filho, cheguemos por sua paixão e morte na cruz, a glória da ressurreição da carne. Pelo mesmo Cristo, que é Senhor nosso. Amém. Vamos ouvir o evangelho deste dia. O Senhor esteja convosco, Ele está no meio de nós. O evangelho é de Jesus Cristo, narrado por São Lucas. Glória a vós, Senhor. Naquele tempo, Jesus dirigiu-se a uma cidade chamada Naim. Com ele iam seus discípulos e uma grande multidão. Quando chegou à porta da cidade, eis que levava um defunto, filho único, e sua mãe era viúva. Quando a multidão da cidade a acompanhava, ao vê-la, o Senhor sentiu compaixão para com ela e lhe disse: não chores. Aproximou-se, tocou o caixão e os que carregavam pararam. Então Jesus disse: jovem, eu te ordeno, levanta-te. O que estava morto sentou-se e começou a falar, e Jesus o entregou à sua mãe. Todos ficaram com muito medo e glorificavam a Deus, dizendo: um grande profeta apareceu entre nós, e Deus veio visitar o seu povo. E a notícia do fato espalhou-se por toda a Judéia e por toda a redondeza. Palavra da salvação. Glória a vós, Senhor. Então, essa palavra é para nos mostrar que Deus veio visitar o seu povo. E exatamente na oração que nós rezamos, que da encarnação de Jesus, Jesus assume a condição humana, menos o pecado, e Ele é Deus com o Pai e o Espírito Santo. Ele é Senhor com todas as coisas, Ele assume toda a realidade, menos a fragilidade humana, menos o pecado, né? Então Deus veio nos visitar, sim. Ele acampou
no meio de nós. Ele veio fazer sua morada no meio de nós. Ele veio armar sua tenda no meio de nós, para nos ensinar as estacas da tenda: a fé, a esperança e a caridade. É o que sustenta a nossa igreja, sustenta a nossa vida, e se não, ainda não sustenta, precisa sustentar: a fé, a esperança e a caridade. Então são coisas importantes. E Jesus, quando encontra ali a viúva de Naim, né, juntamente com seu filho já morto, por que que era tão importante esse filho vivo? Ora, por um motivo muito simples. Primeiro, ela é viúva. E sendo viúva naquela época, ela teria que se submeter a muitos ultrajes, a muitas humilhações. Às vezes alguma viúva se tornava prostituta, era vendida como escrava, se ela não tivesse recurso para se sustentar, tinha que se humilhar a alguns tipos de trabalho desonrosos, que não eram justos, né? Enfim, não tinha como se manter. E um filho homem, seria uma alegria. Por quê? Porque aí ele comandaria a casa, aí ele sustentaria a família, ali ele manteria a sua mãe bem cuidada, né? Se tivesse irmãs, aí cuidaria dessas irmãs também. Então, por isso a importância desse filho homem. Assim que enterrasse o filho, sepultasse o filho, o destino da viúva seria incerto, seria um destino muito triste, né? Então tem essas coisas, a não ser que tivesse alguém de bom coração para poder cuidar dessa viúva. Mas diz lá, o próprio Jesus alertou quantas vezes, que os sacerdotes, escribas, os mestres da lei vão nas casas das viúvas, faziam orações longas e surrupiava o pouquinho do dinheiro que as viúvas tinham. Tá tudo errado, né? Tá tudo errado. Mas Jesus denunciou claramente, né, que deveriam ser cuidados melhor as viúvas e os órfãos. E é verdade também que na comunidade cristã, quando a igreja nossa começou há 2000 anos atrás, diz lá no Atos dos Apóstolos que entre eles não haviam necessitados, né? E ali foram eleitos diáconos, e os diáconos para poder servir a mesa, servir os órfãos, servir as viúvas. Olha só, essa é a função do diácono: servir à mesa e cuidar dos órfãos e cuidar das viúvas. Então, quer dizer, aquela que não teria um marido tinha a presença da igreja no diácono para zelar pelo bem-estar delas, para que elas não fossem ultrajadas e maltratadas. Veja só como a igreja é sábia, como a igreja é santa, cuidando daqueles que são os mais vulneráveis, aqueles que estão à margem da sociedade, aqueles que estão sofridos, né? O Papa Francisco já pedia: é preciso ir às periferias da vida. Quantos estão nas periferias e quantos estão sofrendo, sem dignidade e sem esperança? Precisamos dar dignidade, e a dignidade passa pelo bom cuidado, pelo zelo pelas pessoas que estão do nosso lado. Em todos os níveis, né, devemos cuidar daqueles que estão, em especial dos mais fragilizados, nós precisamos cuidar, né? Então Jesus veio como e reconhecido pelo povo, Deus veio nos visitar. Que bom! Peçamos ao Senhor que Ele venha nos visitar em todas as nossas angústias e necessidades. Senhor, vem nos visitar, vem cuidar de nós, porque não podemos caminhar sozinho. Sozinhos nós morremos, sozinhos nós sofremos e não vemos luz no fim do túnel. Sozinhos nós não temos capacidade de vencer. Vem cuidar de nós, Senhor, vem nos visitar. E quando Jesus entra, a vida volta. Quando Jesus entra na nossa história, a vida retorna. Quando Jesus entra na nossa história, Ele consola os nossos corações e nos dá a esperança. E a esperança, diz São Paulo, não decepciona. Então, quanta coisa boa quando permitimos Jesus nos visitar. Abra teu coração, permita que Ele te toque, e quando Ele te tocar, você pare, não ande. Olhe para Jesus e ouça a palavra que Ele tem para te levantar da morte, levantar do sofrimento, levantar da tristeza, levantar da tua angústia, levantar da tua depressão, levantar das tuas mortes. Quantas mortes experimentamos todos os dias,
que nos deixam incapacitados. Às vezes estamos fracos e precisamos de outros nos carregar. Às vezes estamos mortos e precisamos de outros nos carregando. Mas quando encontramos com Cristo, não precisamos mais nada. Ele nos tocando, Ele nos dá vida e vida em plenitude. E Ele nos devolve para a vida, nos devolve para aquilo que é importante, nos devolve para a nossa família, para a nossa casa. É isso aí. Vamos ouvir uma música e já voltamos.

Muito bem, povo de Deus, quantas mortes temos que enfrentar. Quando eu lembro de Santa Mônica, não tem muita coisa na história que fala dela, a não ser Santo Agostinho no livro As Confissões, que é sensacional, um livro difícil de ler, né? É um livrão. Santo Agostinho faz as suas confissões depois que ele se consagrou, se foi batizado, ele escreve esse livro As Confissões. E ali ele cita a sua mãe de maneira assim bem bonita, porque ela era uma devota, uma cristã verdadeira, de muita devoção, de muito amor, e queria converter Santo Agostinho, queria converter seu marido. Ela conseguiu, com muita oração, converter o seu marido. E Santo Agostinho, diz a história, que rezou 12, 13 anos por ele, né, para que ele viesse à conversão, né? E ali ele em Roma descobre Jesus e é batizado. Santa Mônica vai até ele, até participa do batizado dele. Então, quer dizer, Santo Agostinho, ele estava perdido, né? Seja criativo, todas as loucuras do mundo ele experimentou, né? Bem loucuras, quantas coisas ele passou numa vida sorta de pecado, né? De tantas coisas. E ali, no entanto, Santa Mônica rezava por ele todo santo dia para que ele pudesse se converter. E ali, então, numa certa idade, ele se converteu, né? Então, já mais velho, já maduro, né, ele se converteu e aí se tornou santo. Olha o que, que Deus faz na vida da pessoa. A conversão não vem por uma boa vontade, dizer eu quero, né? Mas é o trabalho de Deus no coração de cada um, é o trabalho do Divino Espírito Santo agindo no coração da pessoa, que vai transformando. Deus permite, Ele não quer, permite que a gente passe por tantos erros, tantas maldades, né? Mas Ele vai trabalhando o nosso coração. Como bom pastor que ele é, ele vai aonde a gente está fragilizado, aonde a gente está caído, aonde a gente está machucado, cata essa ovelha, bota no cangote e leva para casa. Ele cuida dessa ovelha, mas antes de dar os cuidados primordiais, ele quebra a perninha da ovelha. O bom pastor sempre quebra a perna. Né, padre, que crueldade, parece, mas é necessário para que a ovelha aprenda a sentir o cheiro, ouvir a voz, saber que é o bom pastor que dá alimento, que é o bom pastor que a carrega, que é o bom pastor que dá água. Então, essa é a ideia do bom pastor. E aí ele vai curando devagarinho ali a ferida da perna quebrada, até a ovelha aprender a obedecer a sua voz e segui-lo. Nós somos as ovelhas que muitas vezes precisamos da perna quebrada para seguir a voz do bom pastor. O Santo Agostinho também precisou experimentar tantas coisas que ele não condiz com a vida cristã. E, no entanto, a hora que descobriu Jesus, como diz o Cântico dos Cânticos, abraçou-o e não o largou jamais. Foi fiel. É essa conversão que precisamos, uma conversão sincera, não fragilizada. Não é uma conversão ideológica, é uma conversão de vida. Eu vou seguir o bom pastor, eu vou seguir a Jesus Cristo, que é o meu Senhor. Tá certo? Então vamos lutar, meu irmão, minha irmã, vamos erguer a cabeça. Se você não mudou a tua vida ainda, lembra que a chance que Deus está te dando hoje, a conversão é hoje, a salvação é para hoje, não é para amanhã, não é para daqui a 10 anos. Ah, quando eu tiver velho eu mudo. Olha, vai que não dá tempo. Você não sabe dia de amanhã, né? Não sabe se nós vamos estar respirando daqui um minuto. Então, converte o coração, procura fazer a vontade de Deus enquanto há tempo. Tá certo? É isso aí. Vamos rezar e vamos agradecer a Deus por esse dia, agradecer a Deus pela vida que Ele nos presenteou, agradecer a Deus por tantos bens espirituais e materiais de toda sorte. Deus Pai de amor e bondade, abençoa, Senhor, essa vossa criatura, a água. Abençoe todos aqueles que sorverem dessa água, que obtenham a saúde do corpo, da alma e do espírito e possam sentir a tua presença gloriosa, que tudo santifica. Concede a sua graça, meu Senhor e meu Deus, que retirem-se os anjos maus e venham os anjos portadores da paz. Desapareça desses corações, dessas vidas, todo mal. Manifesta, Senhor, o poder do vosso santo nome. Manifesta, Senhor, o poder do vosso santo nome. Que pela intercessão de Nossa Senhora Aparecida, Beato Padre Donizete, vos abençoe. Em nome do Pai, do Filho e do Espírito Santo. Amém. Amanhã o programa é um pouquinho mais tarde, né, Diego? É isso aí.
12:25, porque tem propaganda eleitoral, tá bom? É bom para a gente pensando em quem a gente vai votar, tá certo? É, eu já disse que precisamos de uma terceira via. Não sei o que você pensa, cada um pensa o que quer, né? Mas vamos rezar para que tenhamos um bom candidato e que possa fazer a diferença, né? É, transformar muitas coisas que precisam ser transformadas, né? Uma terceira via, para mim, é super legal, né? Mas vamos pensar, vamos pensar, cada um decide com a sua consciência, né? Santa tarde, Deus abençoe e até amanhã, se Deus quiser.

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0: Oi, cheguei carinhosamente. Boa tarde, Espírito Santo do Piauí. Parabéns para todo o leste paulista, sul das Minas Gerais, pela 102,1 FM ou Rádios Net para todo o Brasil e para o mundo inteiro. Onde você estiver nos ouvindo, receba aqui o meu abraço. Bem, então vamos que vamos. Hoje é quinta-feira, hoje é 27 de agosto. Olha o agostão dando adeus já, não é? É. Mês de agosto, estamos no finalzinho do mês de agosto, portanto hoje é 27 de agosto, hoje é quinta-feira e nós estamos aqui com o Dieguinho da Sonoplastia, com você do outro lado do rádio, aonde você estiver, por Rádios Net ou pela 102,1 FM. Sejam bem-vindos a partir de agora, uma linda tarde musical para vocês, aqui comigo, hoje, no Alô Pinhal.
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Todos os dias agradeço ao Criador por ter me concedido o dom da palavra. Confesso que é muito difícil, dia após dia, levar os ensinamentos da palavra amiga e conseguir penetrar profundamente em vossos corações. Mas a amplitude da minha lição, tento fazer o melhor possível e rodo se às vezes eu não consigo atender ao vosso anseio. Perdoe-me. Eu sou assim como vocês, também sou passivo de erros, mas o contato, o carinho que recebo de vocês me ilumina, forçando-me a prosseguir na jornada. Hoje, eu humildemente abro um parêntese neste quadro do programa para agradecer a vocês, amigos e amigas ouvintes, pela força, pelo incentivo, por acreditar em minhas palavras. Rogo a Deus, nesse momento, o seu raio ilumine e fale diretamente em vossos corações, iluminando os nossos caminhos todos os dias, as forças para prosseguirmos na nossa jornada. E o meu mais sincero desejo é de que vocês sejam para sempre felizes. Após a mensagem do dia, uma mensagem de incentivo e de agradecimento da minha parte, né? Por vocês estarem aqui comigo, né? E pelo Criador ter me dado o dom da palavra. Então, é isso aí. E vamos então abrir o Alô Pinhal deste 27 de agosto de 2026, hein? Bem, eu vou trazer aqui para atender aqui no programa de hoje o nosso ouvinte que solicitou ontem. E a gente não tinha aqui a música, mas eu consegui, tá bom? É o José Menegato e a Flávia Menegato, que completaram ontem 37 anos de vida conjugal. Eu desejo ao José Menegato, à Flávia, muitas felicidades junto aos familiares, aos filhos, se tiverem. E desejo a vocês que vocês sejam imensamente felizes. Vocês me solicitaram, eu procurei e vou tocar para vocês. A dupla é de Pinhal, a dupla é pinhalense. Edivando e Alexandre. O Alexandre é pai da Bia, que me ajudou a achar a música, né, Bia? Isso aí. Então, Edivando e Alexandre aqui de Pinhal, versão de Sacrifice do Elton John, do Sir Elton John, Você, Você e Nada Mais, para o casal José Menegato e a Flávia Menegato. Depois, nós vamos rolar aqui no Alô Pinhal. Vamos ver quem que eu trago aqui. Sim. Fernando Mendes. Hoje a gente toca o Sérgio Mendrigo, tá certo? Dá certo uma nacional e outra internacional. Fernando Mendes e Sérgio Reis, Coisa Boa.

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2: 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E eu quero mandar uns abraços aqui de pessoal curtindo o nosso programa Lupial. Um abraço para Eliane em São João da Boa Vista, também para Ana Laura em São João, para Vargem Grande do Sul, a Aline, também para Martina e também para a Maria em São Paulo. E em Águas da Prata, para Giovana de Águas da Prata. Um beijão para vocês, obrigado por estarem aqui comigo no Alô Pinhal. E aqui agora a gente vai de... quem que é mesmo? É a da Itália, porra, é da Itália, meu. Sérgio Endrigo. Essa música foi tema de novela da Tupi, tá? Sérgio Endrigo, de saudosa memória, então aqui no Alô Pinhal de hoje, para você curtir este grande sucesso internacional, Tu Só Lá Comer. Depois, Cat Stevens, All Very Young.

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4: E vem aí mais uma feirinha de doces e salgados em prol do Hospital Francisco Rosas. E a respeito disso, a respeito dessa iniciativa, eu converso agora com a Fátima Pesotti e com a Sônia Sossai Honorato. Fátima, conta pra gente então, esse evento ajuda a ter aí um caixa a mais, né, pra ajudar o hospital. E quando que esse evento vai acontecer? Como que as pessoas podem colaborar pra essa feirinha?
5: Rafa, a nossa próxima feirinha vai ser agora no dia 5 de setembro, 8 horas da manhã, na antiga maternidade. E a gente conta, né, com os nossos colaboradores que sempre colaboram doando seus quitutes e contando também, claro, com os colaboradores que vão lá comprar esses quitutes. Teremos também alguns panos de prato, artesanato que as nossas amigas, né, da ASA fazem e vão levar pra gente estar lá vendendo e colaborando com o nosso hospital.
4: Então fica o convite para todos os nossos ouvintes, quem quiser colaborar e ainda levar aí doces e salgados maravilhosos, então. Vai acontecer no dia 5 de setembro, é isso?
5: 5 de setembro, a partir das 8 horas da manhã, lá na antiga maternidade. Se você tiver algum prato gostoso que quiser doar e não puder levar, é só entrar em contato com a gente que a gente vai dar um jeito de buscar na sua casa.
4: Fátima, para dúvidas e também para entrar em contato no sentido de doação de quitutes, qual que é o contato?
5: Pode ligar para mim no 19 9189-1635. 19 9189-1635. Pode ligar que eu vou buscar esse prato.
6: Muito obrigada a todos. Desde já agradecemos e Deus lhes pague pela ajuda, pela colaboração de sempre.
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2: Nova Clube e a hora certa.
3: 13 horas, 1 minuto.
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3: Eu mando um alô aqui para as minhas amigas da Costurinha, ali ao lado do edifício Marturã, na rua João Vicente, a Cleusa, que é minha vizinha, a Eliana, que é irmã da Cláudia, falar que elas guardam dinheiro embaixo do colchão. Isso que não cabe mais dinheiro, tá tudo cheio, né? Puxar para minha amiga, a saudosa Zélia, hein? Eliana e Cláudia, um beijo para vocês. Também para a Trindade, aí nas Costurinhas da Cleusa. São 13 horas 2 minutos. Roberto Carlos, aqui do Alô Pinhal. Dizem que um homem não deve chorar. Será? Não sei, não. Bom, eu pra chorar, eu sou duro. Eu sou uma rocha pra chorar, né? Mas dizem que um homem não deve chorar. Eu faço uma interrogação. Será? Depois, ô Dieguito, vamos fazer um brinde? Tchim, tchim. Toast and Marmalade for Tchim.

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1: E agora no Alô Pinhal, a oração da família, proferida pelo Monsenhor Augusto Alves Ferreira.
6: Que nenhuma família comece em qualquer de repente.
7: Queremos pedir que Deus abençoe as nossas famílias. Por isto, oremos. Senhor Deus, que sois três amando num só coração. Vós criaste o homem e a mulher à vossa imagem e semelhança, e é de vós que provém nossas famílias. Queremos, ó Pai de amor e bondade, pedir-vos pelas nossas famílias. O Senhor sabe quais as dificuldades, problemas e obstáculos que as famílias têm que enfrentar no dia a dia. pedimos, providenciai em todas as suas necessidades. Tornai cada família enriquecida com a paciência, a perseverança, o perdão, a harmonia, o amor, tornando fecundo o trabalho de cada uma. Que em nossos lares habitem os anjos portadores de vossa paz para guardar nossas famílias. E que a tua bênção, a bênção da família divina, Pai, Filho e Espírito Santo, inunde nossos lares e corações. Amém.
8: E que os filhos conheçam a força que brota do amor.
2: Nós ouvimos aqui no Alô Pinhal a oração da família que foi proferida pelo Monsenhor Augusto Alves Ferreira.
8: Abençoa, Senhor, as famílias.
2: É o meu grande amigo Monsenhor Augusto Alves Ferreira, não é? É, ele está para aparecer por aqui de surpresa qualquer dia, viu? Ele vai vir aqui, aqui ao vivo no Alô Pinhal. Meu grande amigo Monsenhor, você sabia que nas épocas passadas, quando eu apresentava o Bom Dia Pinhal, quando eu ia para São Paulo, o Monsenhor vinha fazer o programa para mim? É, ele era o disque jockey do Bom Dia Pinhal, né? Então ele vai vir aqui fazer uma visita, tô aguardando. Já falei com a Madalena, né? Com a irmã do Monsenhor, e elas vão trazer ele aqui para alegria minha. Eu gosto demais do Monsenhor Augusto. E quando nós tínhamos um time de futebol da Pinhal Rádio Clube, o Monsenhor era zagueiro central e eu era quarto zagueiro, né? Ele era chamado de Dom Leão, por causa de um zagueiro que jogou no Corinthians, né? É, tinha cabelão, barba, tá? Era o Dom Leão. E não entrava ninguém na zaga nossa, não, viu? Ó, ele puxava a rapa, né? Grande Monsenhor Augusto, tenho por ele um carinho enorme. E eu quero mandar um abraço aqui em frente do Mercadão, pro meu amigo Ditinho Prudêncio, bar do Ditinho Prudêncio, para o bar do Nego Salve, o bar 100% caipira, no Jardim Cruzeiro. Para o bar e choperia do meu amigo Nego Vailate. Meu abraço para o Nego, a Sônia, o Rafael, doutor Rafael, advogado, e para o meu amigo Ricardo, o Ricardão. Abraço, Ricardão. Eu sei que ele está me ouvindo. Bem, são 13 horas mais 17 minutos aqui no Alô Pinhal. Eu vou tocar agora a versão do Tintim, tá? Com o saudoso Luiz Fabiano. Pão e mel para o meu chá, do Tintim, Toast of Marmalade for Tim. E Luiz Fabiano, pão e mel para o meu chá. Depois, The Hornets, You Can You Say.

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4: Nova Clube e a hora certa.
5: 13 horas 24 minutos.
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2: E aquilo, no fim alto, eu quero agradecer a audiência do casal, o Roberto Lúcio com a Dona Maria Aparecida Lúcio, que não perdem um alô pinhal. Ô Roberto, ô Dona Maria, é bom saber que vocês são ouvintes nossos aqui da Pinhal Rádio Clube, né? Ela disse que era ouvinte assídua do Bom Dia Pinhal e agora também do Alô Pinhal. Eu agradeço aí o carinho da atenção do casal, o Roberto Lúcio com a Dona Maria Aparecida Lúcio. Grande abraço aqui para vocês do Alô Pinhal. Eu quero que agradecer a audiência para o meu amigo Macuco, o pescador. Grande abraço, Macuco! Também para o doutor Matias, médico anestesista do Hospital Francisco Rosas. Também para nossa querida amiga Ivanilde Stonietti, sempre curtindo aqui o Alô Pinhal. Então, um grande abraço e ao Macu.

aqui no Alô Pinhal. São 13 horas mais 28 minutos. Um abraço aí para todos curtindo o Alô Pinhal. Em Águas da Prata, para Giovana. Um beijo, Giovana. Leci Brandão, Metades. Miguel Rios, Hino de la Alegria.

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1: São 13 horas e 38 minutos aqui no Alô Pinhal. Aqui você recorda os grandes sucessos do passado. Aqui a saudade também é jovem. Aqui a saudade ganha vida. Bem, depois de Miguel Rios, Hino de la Alegria, eu vou trazer Rich. A vida tem dessas coisas. E como tem, hein, Dieguito? E como tem a vida essas coisas. Depois, o Maxime Nightingale com Lead Me One.

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2: E meu abraço aqui para os meus amigos daqui da praça. O meu amigo João Pio, o Beto Pise, o Vicente, o Rogerinho. Também o taxista Donizete. Para ele dedica ao neto Benjamin, que é ouvinte e fã do Alô Pinhal. Um abraço, Benjamin. Também para o meu amigo Guilherme e o João Palini. E, enfim, todos os amigos aí da praça, valeu? Toninho Scalese, grande abraço a todos vocês. 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
5: E aqui no Alô Pinhal chegou a hora do quadro Uma Canção e Duas Interpretações. Hoje tem um momento terno nessa canções de hoje, hein? 1972, gravadora RCA Victor. Why Nelton, Dad Don't Walk So Fast. Papai, não vá tão depressa. Lembrando que este disco, a capa foi composta e feita pelo artista plástico pinhalense, o meu saudoso amigo Tebaldo Simeonato. Eu gravei a tradução de Don't Walk So Fast. Papai, não vá tão depressa. Why Nelton e Maurício Cristiano no quadro Uma Canção e Duas Interpretações. Vamos lá então. Why Nelton, 1972, gravadora RCA Victor. Dad Don't Walk So Fast. A tradução, gravada por mim, Papai, não vá tão depressa. 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
11: Atenção motoristas, transferência de veículo usado poderá ser feita via aplicativo. Saiba mais detalhes com a matéria.
12: Motorista que comprar ou vender carro usado poderá fazer a transferência via aplicativo. A funcionalidade vai ser oferecida pelo CNH do Brasil. O aplicativo vai reunir em um único fluxo as etapas de registro da negociação, assinatura, pagamento de débitos e taxas e conclusão de mudança de dono. As regras foram estabelecidas pelo Conselho Nacional de Trânsito. Elas regulamentam uma previsão do Código de Trânsito Brasileiro e determinam que as etapas da transferência poderão ser integradas ao RENAVAM, o Registro Nacional de Veículos Automotores. A vistoria do veículo vai continuar fazendo parte do processo. Com a resolução, passarão a ser 3 as formas de transferência de propriedade: convencional, eletrônica e eletrônica custodiada. Da Rádio 2, Fabíola Altran.
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20: 14 horas 5 minutos.
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2: E meu abraço aqui para os meus amigos, o Irineu e a Vera. O Irineu, motorista da linha 5 da Tuga Transporte, que faz um transporte coletivo aqui de nossa cidade. Meu amigo Irineu e para minha querida amiga Vera. Vera, grande abraço, Irineu. Grande abraço. São 14 horas mais 7 minutos. Peninha. Que peninha. Que pena, né? Rimou, né? Ele chama Peninha, o Peninha, a mãe chama Que Pena. Então vamos aí de Que Pena com Peninha. Depois a banda alemã Scorpions, de Erivelto Martins, grande sucesso do Trio de Ouro, Ave Maria no Morro.

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2: Ficamos agora com a palavra amiga, momento ecumênico do Alô Pinhal. Um grande abraço para vocês que aqui ficaram comigo amanhã, a partir das 12h40, começam aí o malfadado horário político gratuito, né? Tá? Então amanhã, a partir de 12h40, tem mais Alô Pinhal. Amanhã é um programa gravado, amanhã não vou estar em Pinhal, tá? Programa gravado. E na segunda-feira, que horas segunda-feira? Mesmo horário, 12h40. 12h40, tem mais Alô Pinhal. Um lindo final de semana a todos. Fiquem com Deus, hein? Um grande abraço a vocês e segunda-feira, se Deus quiser, eu volto por aqui. Fui!
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Boa tarde, ouvintes da Nova Clube do programa Alô Pinhal. Chegou a hora da palavra amiga. Vamos formar a nossa grande corrente de fé ecumênica. É o momento da palavra amiga. É o momento em que católicos, espíritas, evangélicos, enfim, todas as pessoas de todas as raças e credos que se unem como filhos de Deus que são e pedem ao Pai as bênçãos da compreensão, do entendimento, da tolerância e do amor. Esse é o momento em que as pessoas de fé enchem seus copos de água, sabendo que essa água, que é a fonte da vida durante a oração, será fluidificada e há de se transformar num remédio para os males do corpo e da alma. Porque disse Jesus: onde estiverem duas ou mais pessoas reunidas no meu nome, lá eu estarei. Neste momento, Senhor, permita que os mensageiros de Deus estejam fluidificando a água na casa de cada um dos nossos ouvintes, nos hospitais. Esteja ela num copo, numa caneca ou mesmo numa garrafa. Permita que os vossos mensageiros possam depositar nessa água uma gotinha de luz, capaz de curar o sofrimento, a angústia e diminuir a dor. Sabemos, Jesus, que a verdadeira vida é a espiritual e que algumas doenças, porque resultantes da lei da causa e do efeito, ainda não podem ser curadas nesta existência. Senhor, dê a cada um de nós a capacidade para mudar aquilo que for possível de ser mudado e a resignação para compreendermos o que não pode ser e a sabedoria necessária para distinguirmos um do outro. Afinal, se o seu corpo padece, é para que o espírito imortal deixe na terra suas dificuldades e prossiga em melhores condições para a vida eterna. Senhor, dê a todos, sem exceção, a certeza de que se estamos juntos nesta jornada, é para alcançarmos melhor a vida espiritual, onde um dia estaremos todos, dando cumprimento à promessa vossa, longe de todas as doenças e da morte, porquanto todas essas coisas já serão passadas. E você sabe, na medida que o ser humano vai avançando através do seu conhecimento, através da sabedoria, ele vai aprimorando toda a sua gama de conhecimentos e, conclusivamente, também de medicamentos. E daí as curas vão acontecendo. Uma ou outra pode acontecer, sim, através da oração, através da sua capacidade de receber essa cura. Não é pensar que alguém vai fazer assim com o dedo e, de repente, de uma hora para outra, vai resolver o problema. Não é assim, mas depende de ter a competência para se obter essa cura. Agora, você não pode deixar de acreditar, não pode deixar de pedir, porque, afinal de contas, nem sempre a gente obtém tudo aquilo que se pede a Deus. Mas o importante é saber que existe essa competência, que existe essa capacidade. É preciso só acreditar e ter fé.

Deus nosso Pai, que sois todo poder e bondade, dai a força àquele que passa pela provação, dai a luz àquele que procura pela verdade, põe no coração do homem a compaixão e a verdade. Deus, dai ao viajante a estrela guia, ao aflito a consolação e ao doente o repouso e a cura, se possível for. Senhor, que vossa bondade se estenda sobre tudo que criaste. Piedade, Senhor, para aqueles que vos não conhecem. Esperança para aqueles que sofrem. Que vossa bondade permita aos Espíritos Consoladores derramarem por toda parte a paz, a esperança e a fé. Deus, um raio, uma faísca do vosso amor pode iluminar a terra. Deixai-nos beber das fontes de vossa bondade fecunda e infinita, e todas as nossas lágrimas secarão, todas as nossas dores se acalmarão. Um só coração, um só pensamento subirá até vós como um grito de reconhecimento e amor. Como Moisés sobre a montanha, nós vos esperamos com os braços abertos. Ó bondade, ó beleza, ó perfeição. E queremos de alguma forma merecer a vossa misericórdia. Deus, dai-nos a força para ajudarmos no progresso a fim de subirmos até vós. Dai-nos a caridade pura, dai-nos a fé e a razão. E finalmente, Senhor, dai-nos a simplicidade que fará das nossas almas o espelho onde se deve refletir somente a vossa santa imagem.

Pai nosso que estais nos céus, santificado seja o vosso nome. Venha a nós o vosso reino. Seja feita a vossa vontade, assim na terra como no céu. O pão nosso de cada dia nos dai hoje. Perdoai as nossas ofensas, assim como nós perdoamos aqueles que nos ofenderam. Mas não nos deixeis cair em tentação, mas livrai-nos de todo o mal, porque Teu é o poder, e Tu, Senhor, é a glória por todos os séculos e séculos. Amém.

Sonhei que tinha marcado uma entrevista com Deus. Entre, falou Deus. Então você gostaria de me entrevistar? Se tiver um tempinho, disse eu. Deus sorriu e falou: meu tempo é eterno, suficiente para fazer todas as coisas. Que perguntas você tem em mente? O que mais o surpreende na humanidade? Perguntei. Deus respondeu: que se aborreçam de ser crianças e queiram logo crescer. E aí desejam ser crianças outra vez. Que desperdicem a saúde para fazer dinheiro. E aí percam dinheiro para restaurar a saúde. Que pensem ansiosamente sobre o futuro e esquecem o presente. E dessa forma não vivem nem o presente nem o futuro. Que vivam como se nunca fossem morrer. E que morrem como se nunca tivessem vivido. Em seguida, a mão de Deus segurou a minha. E por um instante ficamos silenciosos. Então eu perguntei: Pai, quais são as lições de vida que deseja que seus filhos aprendam? Com um sorriso, Deus respondeu: que aprendam que não podem fazer com que alguém os ame, pois o certo é se deixar amar. Que aprendam que o mais valioso não é o que se tem na vida, mas quem se tem na vida. Que aprendam que não é bom se compararem uns aos outros, porque todos serão julgados individualmente sobre seus próprios méritos. Que aprendam que uma pessoa rica não é a que tem mais, mas a que precisa de menos. Que aprendam que só é preciso alguns segundos para abrir profundas feridas nas pessoas amadas, e que é necessário muitos anos para curá-las. Que aprendam a perdoar praticando o perdão. Que aprendam que há pessoas que os amam muito, mas que simplesmente não sabem como expressar ou demonstrar seus sentimentos. Que aprendam que dinheiro pode comprar tudo, exceto felicidade. Que aprendam que duas pessoas podem olhar para a mesma coisa e vê-las de forma totalmente diferente. Que aprendam que um amigo verdadeiro é alguém que sabe tudo sobre você, que gosta de você do jeito que é. Que aprendam que não é suficiente que sejam perdoados, mas que perdoem a si mesmos.

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1: 14 horas e 32 minutos.

0: 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Olá, pessoas maravilhosas do meu coração. Muito boa tarde para você que sintoniza as suas YD 999. Essa é a sua Rádio Clube FM, operando em 102,1 MHz. E a partir de agora serei a sua companhia. Diego Perina na área. Até às 5 você confere mais uma programação Tarde Mix no ar. Agora 12h34, um prazer enorme ter sempre a sua linda companhia por aqui. Sejam bem-vindos. E o som de Simple Red com Holding Back the Years abre nossa programação de hoje.
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1: Sempre a melhor companhia pra você, essa é a nossa programação Tarde Mix, fazendo de sua tarde aquele o momento mais incrível e especial e pra lá de incomparável. Quem ouve lembra o som de Marina Lima, passando por aqui em nossa Tarde Mix com a Francesa. 1989 era o ano e aqui você recordou. Antes também o som de A-ha com Take On Me, essa já do ano de 85, e também trazendo o romantismo total de Richard Marx com Right Here Waiting. 89, sempre a melhor sintonia para os melhores ouvintes que não perdem, não mudam e não trocam por nada. A companhia mais vibrante sempre no seu rádio. Grande abraço para você que sai deste outro lado ligado, curtindo a nossa programação. Uma excelente tarde para lá de incrível, do jeitinho especial que você tanto merece e que a gente, claro, tanto precisa. Um minutinho para as três. Seguimos na melhora.
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6: As temperaturas voltam a subir a partir de hoje em todo o estado de São Paulo e ultrapassam os 30 graus em várias localidades do interior do estado, chegando a 32 graus entre Araçatuba e São José do Rio Preto, também em Ribeirão Preto. 30 graus em Araras e Casa Branca, 28 a 29 graus em Espírito Santo do Pinhal, Campinas e Sorocaba com 28, Barra Bonita, Bauru e Jaú, de 28 a 29 graus, mesma condição para Marília, Lins, Ourinhos, Assis e todo o Vale do Paranapanema. Campinas e Sorocaba, com 28 graus, mesmas temperaturas na capital e na Grande São Paulo. Litoral com 26 a 27 graus. Muitas nuvens ainda na Serra do Mar e suas proximidades. Instabilidade acontecendo principalmente sobre o litoral norte paulista, o Vale do Paraíba, em direção ao Rio de Janeiro e ao sul de Minas Gerais. Isso por causa da infiltração marítima, que não está mais tão intensa como nos últimos dias, mas que subindo em direção ao Rio de Janeiro e ao Espírito Santo, interferem ainda sobre parte norte do estado de São Paulo e entre o Nordeste, o Sul de Minas Gerais, o Rio de Janeiro, o Vale do Paraíba e também o extremo do litoral norte paulista. Temperaturas mais elevadas, clima abafado e volta a secura no ar. Temperaturas sobem até o fim de semana, batendo aí recordes de máximas em várias localidades paulistas. Muito calor no final de semana, que será de aproveitamento para sol, elevação da temperatura no campo, na cidade e nas praias. E esse calor poderá determinar algumas chuvas isoladas próprias das temperaturas mais elevadas, próprias do aquecimento que será muito significativo no final de semana. 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
1: 3:06. 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
0: 3:32.
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0: Agora faltando um minutinho para as 4 horas, você conferiu aqui comigo o som de Patrícia Marques com Doçura, recordando o ano de 1988. Antes, por aqui, um grande sucesso de Simple Minds com I Live and Kickin'. E ainda o som de NSYNC com Bye Bye Bye para você, recordando sempre muito mais essa já no início dos anos 2000. Linda tarde para você que escolhe sempre a nossa programação Tarde Mix para ser a sua melhor, agradável, especial e gostosa companhia. É um prazer também poder estar junto com você e contar sempre com o seu lindo carinho por aqui na melhor sintonia.
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3: Vamos para as vagas do Parte para o dia de hoje. Vagas para jovem aprendiz, auxiliar de logística. Requisitos: somente candidatos ou candidatas com idade entre 18 e 22 anos que estejam cursando ou tenha concluído o ensino médio e com conhecimentos em informática, pacotes Word e Excel. Vagas para os períodos da manhã e tarde, das 8 ao meio-dia e das 13 às 17 horas. Torrador de café. Requisitos: candidatos com ensino médio completo e com disposição para realizar serviços pesados. Almoxarife. Requisitos: candidatos com ensino médio completo, habilidades com informática, experiência anterior no ramo e conhecimento de materiais elétricos, hidráulicos e ferramentas. Trabalhador ou trabalhadora rural. Requisitos: candidatos ou candidatas com experiência anterior no cultivo de uva e café. Atendente de loja. Candidatos ou candidatas com ensino médio completo e com disponibilidade para trabalhar aos finais de semana. Atendente comercial em escola de idiomas. Requisitos: candidatos com ensino médio completo e conhecimentos em informática para dar suporte a pais e alunos. Além de comercializar cursos, é necessário ter disponibilidade para trabalhar à noite e ter experiência anterior com atendimento ao público. Falar inglês ou espanhol será um diferencial.
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7: 4:05, boa tarde.
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0: Antes, o dueto de Olivia Newton-John e John Travolta com You Are The One That I Want. 4:30 por aqui, agradecendo sempre a sua linda companhia na sintonia mais vibrante do seu rádio.
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0: 4:32.
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4h53 por aqui, através dos 102,1 da sua Clube FM. Você ouviu comigo o som de Era Supply, I Can Wait Forever. E tivemos por aqui também ela, Ana Carolina, o som de Quem de Nós Dois. Fechando nossa programação Tarde Mix de hoje, você confere comigo o som de Emílio Santiago, Saigon. Eu, Diego Perina, vou me decidindo por aqui, agradecendo demais o enorme carinho da sua linda companhia, já renovando o convite para amanhã, a partir de 2h40 da tarde, você conferir mais uma programação Tarde Mix, tá certo? Um ótimo final de tarde para você, agradeço sempre a sua super recepção. E claro que aqui você já sabe, é o seu encontro com os melhores sucessos de todas as épocas, nos mais variados estilos, sempre a mais gostosa interpretação na sua frequência. Já e já tem programa sertanejo, você confere com o nosso amigo Antônio Carlos a sua programação sertaneja, onde ele vai estar te fazendo companhia até às 5 da tarde. Beijo grande, fiquem todos com Deus, tô indo nessa, hein? Valeu bonitinha, valeu bonitão, fui! Yeah.

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3: E vem aí mais uma feirinha de doces e salgados em prol do Hospital Francisco Rosas. E a respeito disso, a respeito dessa iniciativa, eu converso agora com a Fátima Pesotti e com a Sônia Sossai Honorato. Fátima, conta pra gente então, esse evento ajuda a ter aí um caixa a mais, né, pra ajudar o hospital. E quando que esse evento vai acontecer? Como que as pessoas podem colaborar pra essa feirinha?
4: Rafa, a nossa próxima feirinha vai ser agora no dia 5 de setembro, 8 horas da manhã, na antiga maternidade. E a gente conta, né, com os nossos colaboradores que sempre colaboram doando seus quitutes e contando também, claro, com os colaboradores que vão lá comprar esses quitutes. Teremos também alguns panos de prato, artesanato que as nossas amigas, né, da ASA fazem e vão levar pra gente estar lá vendendo e colaborando com o nosso hospital.
3: Então fica o convite para todos os nossos ouvintes, quem quiser colaborar e ainda levar aí doces e salgados maravilhosos, então. Vai acontecer no dia 5 de setembro, é isso?
4: 5 de setembro, a partir das 8 horas da manhã, lá na antiga maternidade. Se você tiver algum prato gostoso que quiser doar e não puder levar, é só entrar em contato com a gente que a gente vai dar um jeito de buscar na sua casa.
3: Fátima, para dúvidas e também para entrar em contato no sentido de doação de quitutes, qual que é o contato?
4: Pode ligar para mim no 19 9189-1635. 19 9189-1635. Pode ligar que eu vou buscar esse prato.
5: Muito obrigada a todos. Desde já agradecemos e Deus lhes pague pela ajuda, pela colaboração de sempre.
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0: 17 horas e 15 minutos.
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gente amiga, são 17 horas e 17 minutinhos aqui na 102,1 Rádio Cura FM, já está no ar e o programa Coração Sertanejo, que vai até as 19 horas com a boa música sertaneja. E o Antônio Carlos fazendo companhia para você até as 19 horas com aquele sucesso do passado no presente. Vale a pena ouvir de novo, hein? São músicas para você matar a saudade. E lembrando que hoje, meu amigo, já é quinta-feira, né? É quinta-feira, hoje é dia 27, né? Hoje é 27 de agosto, tá perdido aqui, 27 de agosto de 2026, hein? Uma tarde com muito sol aqui na cidade de Espírito Santo, é tarde ensolarada, né? Aqui na cidade de Espírito Santo, Piauí, hein? Meu amigo, minha amiga, a partir de agora, nossa boa tarde pra você, a partir de agora você pode ligar pra gente, telefone liberado 3651-4444, pra você pedir um modão pra gente, tá? Ligue 3651-4444, senão você manda um zap pra nós que a gente vai atender você com o maior prazer, com o maior carinho, tá bom? Vamos lá, vamos juntinhos, né? Eu e você juntinhos até as 19 horas com aquele sucessão, com aquele musicão, né? É isso aí. Eu começo aqui mandando alô pro pessoal das fazendas, né? Do sítio, da chácara, onde quer que você esteja, meu amigo. Você estiver trabalhando, você está descansando aí. Um grande abraço a você, uma boa tarde. Que Deus abençoe você, o seu trabalho e a sua família. Tudo de bom pra você. Um grande abraço a vocês todos aí que estão curtindo a gente na fazenda, no sítio, na chácara, aonde quer que você esteja. Aquele forte abraço pra vocês, tá bom? Olha, 17 horas e 18 minutinhos, já sequência por aqui, vamos dando sequência com Tchão Carreiro e Pardinho, né? Três namorados aí, vamos começando por aqui, vamos dando sequência, né? Sequência, já tô com os dois modão aí, mas vamos dando sequência por aqui com Tchão Carreiro e Pardinho, Três Namorados. Bora lá, 17 horas e 18 minutinhos, aqui na 102,1, a Rádio do Povo, a Rádio da Cidade Espírito Santo do Pinhal. Bora lá, gente, uma ótima tarde pra você.

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8: A gente vem muito bem, são 17 horas e 32 minutinhos, marcando o relógio da 102, né? É o programa Coração Sertanejo que vai até as 19 horas com aquele sucessão do passado. Ô, gente amiga, obrigado pela audiência aos grandes amigos aí do bairro do Matador, obrigado pela companhia, hein? Tudo de bom pra vocês, uma ótima tarde aí pra você que tá, reside aí no bairro do Matador. Gente amiga, brigadão, viu? Obrigado pela companhia, tá? Olá, 17h32 por aqui. Eu mando um alô também. Queria mandar um alô especial a todos os amigos lá do Monte Alegre, hein? O pessoal que está na sintonia da gente. Chiquinho, né? Chiquinho sempre ouvindo a gente também. E o pessoal também do Jardim Vitória na sintonia da gente. Obrigado, gente. Obrigado pela companhia aí. Aos amigos do Monte Alegre também, aí do Jardim Vitória. Obrigado, gente. Obrigado por estar ouvindo a gente por aí, né? Tá certinho, tá? Olha, 17h33 por aqui. E quem lhe mandou um zap pra nós foi o nosso grande amigo, né? O Montanha, Joel Montanha. Ontem eu errei, viu? É, perdi o endereço, rapaz. Eu tenho que marcar certinho que a cabeça já não tá bom, não. É isso aí, né? Passou do 100, vou lá pra você. É isso aí, né, Montanha? Eu esqueci o nome da rua lá, rapaz, esqueci, então o Anli me recuou. Obrigadão a você até lembrar, eu ouvi isso aí. O Montanha ligou pra gente, mandou um zap, ele pediu aqui com o Amado e Antônio, né, Cravo e Canela, e oferece aí pra todos os ouvintes aí do Coração Sertanejo. Obrigado, viu, Montanha, obrigado por você estar ouvindo a gente aí, obrigado pelo endereço, que eu perdi o endereço, rapaz. Então, você não pode perder o rumo da casa, né, da minha casa não posso perder o rumo, viu. É, ele mora aí na rua Vereador Esteves Felipe, tá todo mundo ouvindo lá, obrigado pela companhia aí, então, o pessoal que tá ouvindo aí na Vereador Esteves Felipe, obrigadão pela audiência, tá? E o Joel pediu e vai ouvir então, Montanha, né? Montanha pediu e vai ouvir então com a Amado e Antônio Cravo e Canela. 17 horas e 34 minutinhos, marcando o relógio aí, tá certinho, hein? É, vamos lá, gente amiga, mais um sucesso pra vocês aí.
9: Antônio?
10: Que é, mano?
9: Mas tô num problema, Antônio.
10: Que é, mano?
9: Você sabe que a minha comadre ficou viúva, né, Antônio?
10: Sei.
9: E eu também sou viúvo e eu queria dar uma casada com ela, Antônio.
10: Ué, por que você não casa, mano?
9: Porque eu tenho vergonha de falar com ela, ué.
10: Ué, mas quer que eu fale com ela, eu falo.
9: Você faz isso pra mim, Antônio?
10: Ô, mano, eu sou especializado nisso aí,
9: mano. Mas como é que você vai falar com ela, Antônio?
10: Ué, mano. Ela gosta de moda?
9: Ela é doida por moda.
10: Gosta, mano?
9: Ih, Antônio.
10: Negócio, vamos lá fazer uma serenata pra ela, mano.
9: Serenata?
10: É. Vamos lá?
9: Vai, vamos.
10: Então vamos lá, nós dois fazer uma serenata e eu bato um papo com ela, mano.
9: Lá você conversa com ela?
10: Converso com ela.
9: Eu sei a casa dela.
10: Então vamos lá.
9: É ali naquela rua ali, ó.
10: É?
9: É aqui, Edói.
10: É aqui já?
9: Já cheguei, mano.
10: Aquela casinha?
9: É, bate a viola aí, pode bater a viola, nós já vamos cantar.
10: Vamos lá, então.

0: são bacanas, Tonho?
1: Tá certinha, mano.
0: Nossa senhora, você me mata, Tonho.
1: A Amada tá acendendo a luz, mano.
2: Acendendo o quê?
1: A luz.
0: Ai, meu Antônio, você me mata, Antônio.
1: A Amada tá vindo na janela, mano.
0: Na janela?
1: É, Amada.
0: Ai, meu Deus, vamos cantar outro verso,
1: Vamos outro verso, Amada. Tá gostando da moda.
0: Tá gostando da moda.

0: igreja diversa, Antônio.
1: Amado, eu não tô gostando não, amado.
0: Por que, Antônio?
1: Tá indo embora, amado?
0: Ai, meu Deus.
1: Amado, vai dar zebra, amado.
0: Ai, Antônio, você me mata, Antônio.
1: Amado, ela viu o cheiro e foi embora, amado.
0: Ué, viu eu e foi embora por quê?
1: Ah, você tá muito mal arrumado, amado.
0: Será, Antônio?
1: Você tá descalço, tá com paia no bolso, amado.
0: Mas será?
1: Ah, você tem que comprar um pareio novo, amado, fazer a barba.
0: Pode deixar então, Antônio, que eu vou comprar um terno amarelo, uma botina. Botina amarela.
1: Chefe, tem que vir de botina nova.
0: Eu quero vir aqui no stick.
1: No stick?
0: É, vou chegar aqui bem bacana mesmo.
1: Vambora, né? Volta outro dia fazer serenata.
0: Então vambora. Tchau, comadre. Tchau, ingrata.
1: Tchau, orgulhosa, mal agradecida.
0: Fica dando bola pra mim, depois não quer, né?
1: Soberba, fingida, ingratona.
0: Ingratona.
1: Você vai casar com o amado, ingratona.
0: E tem que ser com o amado, né?
2: 17 horas e 38 minutos.
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0: A gente já viu que estou de volta por aqui, 17 horas 42 minutinhos, faltando 18 minutinhos para as 18 horas, né? É, estamos aí levando para você a boa música sertaneja através das ondas 102,1 Rádio Clube FM, a sua rádio, a rádio que toca modão todos os dias, de segunda a sexta, das 17 às 19. Eu estou por aqui mandando aquele sucesso para você, aquele sucesso para você matar a saudade. E você também pode participar ligando para a gente, viu, pelo 3651-4444, senão você manda aquele super zap para nós também, que a gente vai atender você, tá certinho? Beleza, daqui a pouquinho eu vou atender nosso amigo lá, o Miguel, né, o Cocovilho, tá morando agora lá no Diva Chacinelli. É, daqui a pouquinho eu vou atender você, Miguel, aguenta só um minutinho, daqui a pouco nós, né, já vou mandar o sucesso para você, tá certinho? Daqui a pouco também a gente manda aí o sucesso aí pro nosso amigo Tony Tonelada, que tá ouvindo a gente lá, até hoje ligou mais cedo, né, tá preparando o suco lá, ele ligou mais cedo hoje e tá ouvindo a gente por lá, tá bom? E eu aproveito que 17h43, mando um alô também pro pessoal que tá ouvindo a gente lá no Jardim Varan. Obrigado pela audiência aí, os grandes amigos do Jardim Varan, que tá na sintonia da gente, né? A Alzira Marques, que tá sempre ligado na gente aí, o nosso amigo é o Nino também, que está ligado na gente aí no Jardim Varan. E tem bastante gente que ligado na gente aí, que não liga pra cá, mas eu tô mandando aquele super alô pra vocês, tá bom? Uma boa tarde aí, que Deus abençoe a cada um de vocês que estão curtindo a gente aí no Jardim Varan. Gente amiga, gente querida, gente da nossa querida Espírito Santo do Pinhal, né? É isso aí. Eu aproveito que mandou alôzão também, quero mandar um alô também, né? Lá pro pessoal de Santo Antônio do Jardim, ouvindo a gente também, né? Todo dia acompanhando a gente, tem muita gente que ouve a gente por lá. Um grande abraço pra vocês, uma ótima tarde, que Deus abençoe a cada um de vocês aí que estão em Santo Antônio do Jardim. Ô, gente amiga! É o programa Coração Sertanejo, hein? Que vai até as 19 horas com aquele modão de qualidade. É, tudo pra você matar a saudade. Vale a pena ouvir de novo, hein? Opa! Olha, aproveitando aqui as 17 horas e 44 minutinhos, eu mando mais um alusão também. Quero mandar um alusão especial também lá pro pessoal de Vargem Grande do Sul também. Lá tá o nosso amigo lá que tá ouvindo a gente lá, o João Diniz, né? Tá, obrigado pela audiência, o João Diniz aí do bairro Pedregulho. Obrigadão, meu João, um abraço pra você aí, tá? Uma boa tarde pra você que ouve a gente aí em Vargem Grande do Sul. Fala, 17 horas 45 minutinhos, a gente vai pro intervalinho, mas daqui a pouco a gente volta, hein? Um pé lá, outro cara, já estão chegando por cá. Rapidinho, hein? Já.
1: Dezessete horas e 45 minutos.
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0: Olá, gente, amiga, já estou por aqui, 17 horas 47 minutinhos. É nós de novo, pô. Estamos aqui com o nosso Seu Coração Sertanejo, que vai até as 19 horas, né? O programa Coração Sertanejo é o seu companheiro de todas as tardes, segunda a sexta, das 17 às 19 horas, com a boa música sertaneja por aqui, né? E lembrando você que recordar o passado é reviver os bons tempos. Então, meu amigo, vamos recordar, né? Vale a pena ouvir de novo, hein? São músicas para você matar a saudade. 17 horas 47 minutinhos, a gente vai atender nosso amigo, né, que tá ouvindo a gente lá no Hélio, lá no Diva Sarcinelli, né? Então, nosso amigo Miguel Cocovila. Alô, Miguelzão, homem BBB, né? Tá na sintonia, tá de moradia nova aí, né? Tá morando aí no Diva Sarcinelli, né? Obrigadão pela audiência, os amigos estão curtindo a gente por aí também. Tem muita gente que ouve a gente aí no Diva Sarcinelli, né? E lá tá o nosso amigo agora sintonizado, ligadaço na gente lá, que é ele, o homem BBG, É isso mesmo, hein? Ele está lá, o Miguel Cocovila. Ligou pra gente, pediu aqui, né? Pediu aqui com o Otávio Henrique, né? Participação de Vinagrinho, do locutor Vinagrinho, né? É o locutor de Rodeio Vinagrinho. É o Carro do Leite, né? Ele oferece pra todos que estão ouvindo aí, pra todo o pessoal que gosta da boa música sertaneja. Esse daqui é lançamento novo, né, Miguel? Lançamento novo, né? É isso aí. É o Otávio Henrique, participação do locutor Vinagrinho, né? Locutor Vinagrinho, então, vamos mandar pra ele. Miguelzão, abraço pra você, tudo de bom, uma boa tarde aí. E vamos lá com o sucesso de Otávio Augusto e Otávio Augusto, participação de Vinagrinho, o Carro do Leite. 17h48, hein? Tô invertendo o trem aqui, 17h48 por aqui. E vamos lá com mais esse modão, mais esse sucessão. Então aumenta o volume, vamos lá.
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olha o leite, olha o carro do leite, gente. Tá passando a rua aí o carro do leite, né? Esse aqui foi pro Miguel Cocovilla, um lançamento aí, né? É, de Otávio Augusto, né? Participação de Vinagrinho. Ô, gente, é bem, um abraço pra todos aí que tá curtindo a gente aí, no pessoal do Alto Alegre também ouvindo a gente. Obrigadão pela audiência aí, o nosso amigo Valmir, né? Alô, Valmir! Como é que você tá? Tudo certinho por aí, beleza? Então tá bom demais, né? Olha, uma boa tarde pra você. Boa tarde, gente querida, né? Gente querida. É, que Deus abençoe a sua tarde e a sua família com muita paz, hein? Saúde e esperança, hein? Feliz quinta-feira. Quinta-feira, tô cheiro, tá sentindo seja é cheirinho de sexta já, né? É, amanhã já é sexta-feira. Parece que é muito rápido esse mês de agosto, meu amigo. Dói, não deu tempo nem de pensar que tinha feriado, viu? Passou muito rápido. Não deu tempo, meu amigo. E o final do mês chegou de novo. Amanhã já é 28, né? 28. Nossa, Jesus. Aguenta nós, é agora que o tomate pega preço, hein? Vamos lá. 17h52 por aqui, a gente vai atender nosso amigo Tony Tonelada. Alô, Tony! É, o Tony, é o homem do suco, suco pra cá, suco pra lá, gente, amiga. Ele não para com o suco, né? Cada dia bolando uma coisa diferente aí, né? É, ele tá na sintonia da gente. Obrigado pela audiência. Então, a você que ouve a gente aí no Jardim Pedro Corsi, obrigado, hein? Obrigado pela companhia. Um grande abraço a você, pra família toda aí, que Deus abençoe você. Ele pediu pra gente que com o Lourenço Lourival, né? Menino da aldeia, e oferece pra esposa Tatiana e para o filho Joãozinho, pra toda a família aí, também pra família Paline, né? O pessoal também, pro Alan, rapaz. O Alan, alô, Alan, como é que você tá? Tudo certinho por aí? Um abração pro Alan também, vou mandar pra ele, né? O Alan Kardec Galhardi. Alô, Alan! É, o Alan sempre sintonizado, sempre ouvindo a gente também. Obrigadão pela companhia, obrigado pela audiência, uma ótima tarde pra você e pra família toda, viu? E o Tony manda também pro pessoal lá do bar, né? O pessoal do suco lá, né? O pessoal todo dia, meu amigo, vai tá viciado no suco. É, isso aí, é suco aqui, suco lá, meu amigo. E tem um dia que não tem suco, meu amigo. Aí o bicho pega, né? Aí o bicho pega, a garganta seca e eu não sei o que dá o trem, não, viu? É, se lembrando que hoje tem um suco especial, um suquinho mais forte que hoje é quinta-feira, já tá beirando a sexta aí, né? Então o suco hoje é limão Tahiti com laranja e cana. É, são três ingredientes aí. O melhor é trifásico, nossa. É triplo o negócio aí, né? Ó, limão Tahiti, laranja e cana. O que, que vai dar isso aí? Vamos ver que suco vai dar isso aí, viu? É um suquinho bom, né? Bom demais, né? Então hoje a moçada tá guardando aí, não sabe, é um segredo, já tô falando pra vocês aqui que hoje, daqui a pouquinho vai subir com os tambores aí, tá? É suco de limão Tahiti, laranja e cana. Bora lá então, meu amigão, vamos ver o modão aí? Então bora lá então, né? É, vamos lá então com o Lourenço Dorival, Menino Aldeia, pedido do nosso amigo Tony Tonelada. Ó, Tony, aumenta o volume aí, viu? 17h54, bora lá.

0: 18 horas.
1: Gente amiga aqui em Espírito Santo do Pinhal, exatamente 18 horas em ponto, e a gente vai com o Momento de Fé. Daqui a pouquinho a gente volta com muito mais música, muito mais sucesso do passado para você.
2: Agora, a bênção do Padre Donizete Tavares de Lima, o Padre dos Milagres de Tambaú.
3: Ó Senhora Aparecida, eu renovo neste momento a minha consagração. Eu vos consagro os meus trabalhos, sofrimentos e alegrias, o meu corpo, a minha alma e toda a minha vida. Eu vos consagro a minha família. Ó Senhora Aparecida, livrai-nos de todo mal, das doenças e do pecado. Abençoai as nossas famílias, nossos doentes, nossos velhinhos e as crianças. Abençoai a Santa Igreja. Abençoai a nossa paróquia e o nosso vigário. Ó Senhora Aparecida, lembrai-vos que sois a padroeira poderosa de nossa pátria. Ó Senhora Aparecida, bendito e sagrado coração, abençoai a nossa nação e pedimos de novo, olhai o nosso povo.

Todo-Poderoso, que tendo escolhido a água, fonte de vida e pureza, para nos dar a graça batismal, quisestes também aparecer no Rio Paraíba, a imagem da Virgem Imaculada. Abençoai esta água e fazei que ela nos recorde nosso batismo, para que, purificados de nossas faltas, vivamos como cristãos, membros da vossa Igreja, e cheguemos um dia à vida eterna. Por Cristo nosso Senhor.

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1: 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Dezoito horas e seis minutos.
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gente, amigo, já estou de volta por aqui, 18 horas e 9 minutinhos, aqui na 102,1, a Rádio Clube FM, né? Estamos apresentando o programa Coração Sertanejo, a música que marcou gerações, continua tocando aqui na 102,1, Rádio Clube FM, a sua rádio, a rádio da cidade Espírito Santo do Pinhal. Só modão, viu, das 17 às 19 horas, de segunda a sexta, viu, é, sábado não tem não, segunda a sexta, nós estamos por aqui levando a boa música sertaneja para você, né? Olha, 18 horas e 10 minutinhos, eu vou fazer um... Deixa eu ver o que aconteceu, espera um pouquinho, o Miguel ligou pra gente, que mandou zap, né, meu? É, meu amigo, então o nome aí, eu falei errado aquela hora, rapaz, desculpa, viu, Miguel? É, o nome do cantor é Otávio Henrique, né, e não Otávio Augusto, é que cantou aí o Carro do Leite, né? Então tá retificado o trem aqui, viu, Miguel? É, desculpa aí, tá, eu errei de falar aqui, porque os dois nomes são quase iguais, né? É, Otávio, o nome da dupla é... O nome do cantor, né? Do cantor é Otávio Henrique, tá? E não Otávio Augusto, beleza? Então tá retificado o trem aí. E a gente vai partir, vamos em frente, que atrás vem gente, né? Deixa eu ver aqui, deixa eu ver, 18 horas 10 minutinhos. E quem ligou pra gente, que mandou aqui, mandou um recado aqui, é o nosso grande amigo ouvinte, né? Oswaldo Roberto Rosa, né? Eu não sei que bairro que ele tá falando, que bairro aqui é do centro, de algum bairro daí. Manda o bairro pra nós, vai dar um alô pros bairros aí também, né? É isso aí. Boa noite, por favor, toca uma música do Sérgio Reis. Eu tô mandando pra você, menino da porteira, oferece pra netinha, pras netinhas dele, né? É que a Sofia e Helena, é. Vamos mandando aqui uma boa tarde pra Sofia e também pra Helena, que é as netas lá do Oswaldo Roberto Rosa. Alô, Oswaldo, um abração pra você, viu? Uma boa noite pra você, pra família toda, que Deus abençoe. Obrigado pela sintonia aí, tá? Obrigado por estar escutando nós aí. Obrigadão pela audiência, tá? Grande abraço. E eu tô mandando pra você então com o Sérgio Reis, né? Menino da porteira, oferecendo então pra Sofia, pras netinhas dele, pras netas, né? A Sofia e a Helena. Vamos lá então, 18 horas e 12 minutinhos. Vamos lá com esse grande sucesso de Sérgio Reis aí. O homem é o maior cantor do Brasil, né? Então bora lá, então, vamos lá. 18 e 12, Sérgio Reis, menino da porteira, atendendo o pedido do nosso amigo Oswaldo Roberto Rosa. Bora lá, Oswaldo, bora lá, aumenta o volume aí, viu?

0: 18 horas e 15 minutos.
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Opa, gente amiga, tô de volta por aqui, 18 horas e 23 minutinhos aí na Rádio Clube FM 102, né? Rádio do Povo, a rádio da cidade Espírito Santo do Pinhal. É só sucesso, né? Chico Rei para a velha porteira e sucessão para você curtir nesta quinta-feira, hein? É, quinta-feira hoje, amanhã já é sexta, viu? É isso aí, tá? É o programa Coração Sertanejo transportando você para o passado, né? O passado é o que era bom, né? Músicas de qualidade para você matar a saudade. Nós por aqui, viu? Eu, Antônio Carlos, ao vivaço com você até as 19 horas, meu amigo. Olha o relógio marcando aqui 18 horas 23 minutinhos e quem mandou o zap pra nós é ele mesmo, lá do Jardim do Trevo, não, Jardim Santa Lúcia, né? É, tá ligado a gente lá, o nosso amigo José Silvio Pozer. Alô, Silvão, como é que você tá? Tudo bem? Tudo certinho por aí? Ligou pra gente, né? Mandou o zap. É, boa tarde, meu amigo. Toca pra nós um Zé Carreiro e Carreirinho Peito Sadio. Vou mandar já, né? Ele manda pra todos os ouvintes do Coração Sertanejo aí e pra todos aí do Jardim Santa Lúcia. Pessoal que tá ouvindo aí, vou mandar pro Marcelo também, Marcelo Pérez, né? E também essas de apenas estão ouvindo a gente, vamos mandar pra eles, né? Com Zé Carreiro e Carreirinho Peito Sadio. Silvão, tudo certinho por aí? Um abração pra você, uma boa noite, que Deus abençoe você. E vamos lá com mais um modão aí, mais um modão, né? Modão verde e amarelo aqui na 102,1 Rádio Clube FM. 18:24, Zé Carreiro e Carreirinho Peito Sadio. É pro nosso amigão lá, o José Silvio Pozer, lá do Jardim Santa Lúcia. Aumenta o volume, Zé. Ô, Silvão, bora lá.

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José, o programa Coração Sertanejo, uma viagem no tempo para deixar a sua noite com muito mais alegria. Ô, oh, gente amiga, hein? Tem muita coisa boa para aqui. Vamos até as 19 horas, viu? Até as 19 horas você vai ouvir o melhor da música sertaneja aqui na 102, gente amiga. É nóis por aqui, Antônio Carlos Alvivaço com você, meu amigo. Olha, vou mandar alô, quero mandar um alô pro pessoal daí da Vila, Vila Celina. Alô, gente amiga, gente querida, hein, gente nossa, da nossa Espírito Santo do Pinhal, né? Vila Celina também ouvindo a gente, obrigado pela audiência, aos amigos e amigas da Vila Celina. Vou mandando alô também pro pessoal da Vila Madruga. Ô, gente amiga, gente querida da Vila Madruga, um abraço pra vocês, tudo de bom, uma boa noite pra você da Vila Madruga, né? Você que tá vindo, a Roseli também, Vila Roseli, o pessoal que tá sintonizado, o pessoal que tá ligado na gente também, obrigado, gente, Tarcísio, Armindo e todo o pessoal que tá aí na sintonia. Um grande abraço a vocês, uma boa noite, que Deus abençoe vocês aí da Vila Roseli. E manda alôzão também, vamos dar um pulinho agora, vamos dar um pulinho com o nosso drone, né? O nosso drone tá andando pra cidade, tá voando aí, tá sobrevoando a área, viu? Vamos dar uma sobrevoada agora lá, lá no Parques das Nações. Um grande abraço a você do Parque das Nações aí que tá ouvindo a gente. Obrigado, viu, gente? Abração a todos aí do Parque das Nações. É nóis por aqui, viu? É, não desliga o rádio não, que daqui a pouco tem modão por aqui, viu? 18 horas e 36 minutinhos e quem ligou pra gente, né? Quem mandou zap pra nós é o nosso amigão, nosso grande ouvinte lá do Jardim das Rosas, é ele mesmo, claro, o Maciel na sintonia da gente, obrigado, viu? Obrigado pela audiência, toca um modão, vou tocar um pra você, né? Tu pediu pra gente aqui, é uma com o Daír José, né? Vou mandando aí, cadê você? Tô mandando pra você, viu? Ele oferece pra a esposa Alessandra, pro Rafael, pro Matheus e também pra você, pra nós aqui da rádio, brigadão, viu? E pra todos que estão na escuta aí, brigadão pela audiência aí, ao grande amigo Maciel lá do Jardim das Rosas, né? Maciel, tudo preparado, meu amigo? Vamos lá então com esse grande sucesso de Odair José, cadê você, tá? 18h37 por aqui, mostra quebradinho, viu? Bora lá então com mais um sucessão no seu rádio.

0: gente querida. Estamos chegando de volta por aqui, 18 horas e 43 minutinhos. Um grande abraço a você que está na sintonia da gente. Quero mandar um alusão também, viu? É, isso aí, quero mandar um alusão também para você que reside aí no Jardim Santa Clara. Hein? Obrigado, gente, pela audiência. Você do Santa Clara, né? Obrigadão pela audiência. Obrigado pela companhia. Aos grandes amigos também lá do Jardim Aide. Jardim Aide também ouvindo a gente. Obrigadão, obrigado pela sintonia. Lá onde que reside, que mora o nosso colega de trabalho aqui da Tarde Mix, né? É, o nosso amigo Diegão Perina. Alô, Diegão, tá descansando, amanhã tem mais, viu? É, Diegão, amanhã tem mais dois golinhos, né? Amanhã é sabadão, hein? Um grande abraço ao Diego Perina e também toda a família que tá ouvindo a gente lá no Jardim Aide. Obrigado, gente, obrigado a você que ouve a gente aí no Jardim Aide. Grande abraço a todos vocês, uma boa noite para todo mundo aí. Obrigado, gente. Olha, eu mando também alô, manda alô também, quero mandar alô também lá no Lojadim Áurea, né? O pessoal que tá ouvindo a gente também, o João Carlos. Alô, João Carlos, cadê você, meu amigão? Onde você tá? Então, por aí, bora lá no Jardim Áurea, né? Tá ouvindo a gente lá também, o João Carlos, ligado na gente, ligadaço de nós aqui também, né? E eu aproveito que mando um alôzão também lá no Jaime Leme, hein? Pro nosso amigo Irineu. Cadê o Irineu? Cadê o Irineu? Onde que ele tá, hein? O Irineu mora lá, reside também lá no Jaime Leme. Um abraço pro Irineu e toda a família ouvindo a gente aí, curtindo a gente, curtindo o programa Coração Sertanejo. Boa noite pra você, Irineu, pra família toda aí, e que Deus abençoe vocês. Obrigado pela sintonia, hein? Continuem com o X, né? Nós vamos até às 19 horas aqui pela Rádio Clube FM 102, né? A rádio da cidade Espírito Santo do Piauí. Olha, o relógio que marcando 18 horas 45 minutinhos, a gente vai pro intervalinho, mas daqui a pouco a gente vai um pelauto, cara. Tô de volta, porque é só tomar um golinho de um golinho d'água, né? Volto aqui. Vamos olhar as palavras, volto aqui daqui a pouco, tá bom?
1: Dezoito horas e 45 minutos.
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1: Dezoito horas e 47 minutos.
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a gente briga faltando 10 minutinhos para as 19 horas. Estamos aqui levando a boa música sertaneja pela zona da 102,1 Rádio Cura FM, hein? E falou aí, falou e disse, né? Cantou aí Daniel, né? É, falou e disse. Olha, 18h50, né? Por aqui a gente vai atender o nosso amigão que tá ouvindo a gente, né? É, nosso amigo. Mas antes, estou mandando alô pro nosso amigo lá de Vargem Grande do Sul, o nosso amigo João Diniz. Boa noite, João. Que Deus abençoe você também. Obrigado pela audiência aí. Obrigado pela companhia. O grande amigo João Diniz, lá de Vargem Grande do Sul. Obrigadão, viu, João? Um abraço pra você, tá? E agora a gente vai atender o nosso amigo aqui, o Matheus Belletti. Alô, Matheus, como é que você tá? Tudo certinho por aí? Tudo beleza? Beleza pura? Pura beleza. Então tá bom, né? Um abração pra você, meu amigo Matheus Belletti. Lá do Jardim das Rosas. Gostaria de ouvir a música aí com o Eduardo Costa. Pronto, falei. O nome da música é essa? Então falei, então vamos lá, né? Ele oferece aí pra... Essa música é com o Eduardo Costa, né? Pronto, falei. Eu ofereço pra mãe dele, que é a Alessandra, pro tio, pro irmão Rafael, pra irmã, que era a Roberta, e também pro tio Maciel e pra tia Rose, né? É isso aí. E pra nós aqui da rádio. Obrigadão, viu? Obrigado pela audiência aí, ao grande amigo Matheus Belletti. E também oferece aqui, deixa eu ver aqui. Que Deus abençoe você também, então. Obrigado pela sintonia, obrigado pela audiência. Um grande abraço, uma boa noite pra você, pra família toda aí no Jardim das Rosas. Vamos lá, atendendo o pedido do nosso amigo Matheus Belletti, lá do Jardim das Rosas. Vamos lá, então, com Eduardo Costa. Pronto, falei, bora lá. 18h52 por aqui, bora lá. Essa moda é boa, a gente toca. Vamos lá, nunca ouvi isso aqui. Vamos lá, então, né? Vamos lá.

0: gente, amigo, vambora, vambora, que tá na hora, né? Vem a voz do Brasil, a gente vai embora, gente, amigo. Obrigado pela sintonia, uma boa noite a todos. Fiquem com Deus, que o Elo você não voltar com eles aí. Tchau, tchau, gente, amigo, e até amanhã, se Deus assina os primeiros dias, estamos de volta aqui pela 102,1 Rádio Clube FM. Tchau, tchau, gente.
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2: Está no ar a Voz do Brasil. As notícias do governo federal que movimentaram o país no dia de hoje.
3: Olá, boa noite.
1: Boa noite para você que nos acompanha em todo o país.
3: Quinta-feira, 27 de agosto de 2026.
1: Vamos aos destaques do dia.
3: Trabalho e renda.
1: Brasil chega a 103 milhões de pessoas ocupadas entre maio e julho.
3: IBGE revela ainda que taxa de desocupação recua e fica em 5,3% no período. Pablo Mundim.
4: O número de trabalhadores do setor privado com carteira assinada chegou a 39 milhões e 400 mil.
1: Atenção, estudante!
3: Prazo para renegociar dívidas do FIES termina segunda-feira, 31 de agosto. Thaísa Vitória.
5: A iniciativa oferece condições especiais para renegociar contratos firmados até 2017.
1: El Niño deve ganhar força na região norte a partir de setembro.
3: Menos chuvas e temperaturas mais altas podem afetar o abastecimento de água e a navegabilidade dos rios.
1: Estados e municípios são orientados sobre medidas de preparação e resposta ao efeito climático.
3: O cenário também aumenta o risco de incêndios florestais. Luana Karen.
6: Tanto nas cidades quanto no campo, a prevenção é a melhor forma de evitar grandes incêndios.
1: Hoje na apresentação da Voz do Brasil, Luciana Vasconcelos e Luciano Seixas.
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1: Um milhão de pessoas conseguiram uma vaga no mercado de trabalho nos meses de maio, junho e julho de 2026.
3: A construção civil foi o setor que mais abriu vagas de trabalho, segundo dados da Pesquisa Nacional por Amostra de Domicílios, divulgada hoje pelo IBGE.
1: A taxa de desocupação ficou em 5,3% no trimestre encerrado em julho e caiu 0,5 ponto percentual frente ao trimestre terminado em abril.
4: O número de pessoas ocupadas chegou a 103 milhões e 300 mil trabalhadores, 1 milhão a mais do que no trimestre anterior. Na comparação anual, foram quase 900 mil pessoas a mais trabalhando. A população desocupada caiu para 5 milhões e 800 mil pessoas, uma redução de 503 mil em relação ao trimestre anterior. A queda foi de 0,5 ponto percentual. Segundo o analista do IBGE, William Cattruill, a taxa de subutilização da força de trabalho ficou em 13%.
7: As pessoas fora da força de trabalho diminuiu e também o contingente de pessoas desalentadas, ou seja, aquelas que desistiram de procurar algum emprego, ou se achavam muito velhas, ou se achavam muito jovens, ou por acharem que não há uma ocupação na região próxima. Isso vem diminuindo e foi o que aconteceu nesse trimestre mais uma vez.
4: O número de trabalhadores do setor privado com carteira assinada chegou a 39 milhões e 400 mil. O rendimento médio real do trabalhador ficou em R$ 3.762. Reportagem Pablo Mundim.
3: Indústria farmacêutica, médica, de fertilizantes, biocombustíveis.
1: Áreas de cooperação entre Brasil e Índia.
3: É o que prevê um documento assinado hoje entre os dois países.
8: O documento assinado nesta quinta-feira pela Agência Brasileira de Promoção de Exportações e Investimentos, a APEX, e a Confederação da Indústria Indiana, prevê o intercâmbio de informações sobre os mercados dos dois países, o compartilhamento de boas práticas, a promoção de feiras e o incentivo à internacionalização de pequenas e médias empresas, além de promover projetos conjuntos de atração de investimentos e facilitação de negócios entre Brasil e Índia. O ministro do Desenvolvimento, Indústria, Comércio e Serviços, Márcio Elias Rosa, diz que há interesses comuns em setores estratégicos.
9: É o caso do setor farmacêutico, é o caso de bioenergia, de biocombustíveis, é o caso de fertilizantes.
8: A Índia é atualmente o 10º principal destino das exportações brasileiras, enquanto o Brasil é o 26º maior fornecedor do mercado indiano. No ano passado, as exportações exportações brasileiras para a Índia somaram quase 7 bilhões de dólares. O petróleo bruto aparece como o principal produto vendido pelo Brasil ao país asiático. Reportagem Gabriela Noronha.
1: Estudantes universitários, fiquem de olho na data.
3: Termina segunda-feira o prazo para renegociar dívidas do FIES, o Fundo de Financiamento Estudantil.
1: Podem participar aqueles que firmaram contrato até 2017.
5: Estudantes com dívidas nos contratos do FIES, o Fundo de Financiamento Estudantil, tem até segunda-feira, 31 de agosto, para pedir a renegociação. A iniciativa oferece condições especiais para renegociar contratos firmados até 2017 e que já estavam na fase de pagamento em maio deste ano. Podem participar estudantes em dia ou com parcelas em atraso, inclusive aqueles com restrição no nome. Após a formalização da renegociação e o pagamento da parcela de entrada, ocorre a retirada do nome do estudante e dos fiadores desses cadastros, quando aplicável. Os descontos e as opções de parcelamento mudam conforme a situação de cada dívida e o perfil do estudante. A renegociação pelo Desenrola FIES deve ser realizada junto ao Banco do Brasil ou a Caixa Econômica Federal. A solicitação pode ser feita pelos canais digitais das instituições financeiras ou presencialmente nas agências. Mais informações estão disponíveis no site do Ministério da Educação, em gov.br/MEC. Thaisa Vitória para a Voz do Brasil.
3: A partir de setembro, o fenômeno do El Niño deve atingir o país de forma mais intensa, segundo especialistas que trabalham na previsão de eventos climáticos.
1: Para a região norte, são previstos períodos de chuvas abaixo da média e temperaturas acima da média.
3: Isso pode trazer impactos na disponibilidade de água, dificultar a navegabilidade dos rios e o acesso a comunidades, além do aumento do risco de incêndios.
1: Para discutir medidas de preparação diante desse cenário, gestores da região norte estiveram reunidos hoje com representantes do governo.
3: A ideia é orientar estados e municípios sobre o planejamento de ações e o acesso a recursos federais.
10: A previsão é que o El Niño se apresente ainda mais forte neste ano, com consequências mais graves entre os meses de setembro e novembro. No norte e nordeste, a previsão é de seca. Em reunião com jornalistas, a ministra do Meio Ambiente e Mudança do Clima em exercício, Ana Flávia Franco, disse que a preocupação é com os incêndios, principalmente na região amazônica.
11: Identificamos vários focos de queimadas, especialmente na região norte, e deve se intensificar entre os meses de setembro e novembro. É uma região extremamente vulnerável e é uma região que significa para o equilíbrio climático do planeta. E, nesse sentido, merece ter uma atenção bastante especial.
10: Entre as medidas previstas diante dos possíveis impactos do El Niño e das mudanças climáticas, estão ações relacionadas à segurança hídrica, ao abastecimento de energia elétrica e à prevenção de desastres em áreas urbanas. A ministra da Casa Civil, Miriam Belchior, destacou a importância da atuação integrada entre os entes federativos.
11: Não conseguimos sozinhos de Brasília resolver todas as questões e identificar todos os problemas. Por isso, é importante que os municípios desenvolvam planos de contingência, mapeamento das áreas de risco, também para a gente poder emitir os alertas e mobilizar as equipes locais de defesa civil. Em relação aos recursos hídricos, a priorização de quais são os usos essenciais se tiver a escassez.
10: Também são previstas medidas de monitoramento relacionadas ao abastecimento de combustíveis e alimentos, a atuação da Força Nacional do SUS e a criação de salas de situação para o acompanhamento de temas como incêndios, saúde, estiagem e energia. Reportagem Márcia Fernandes.
1: E a população pode ajudar a prevenir incêndios em áreas urbanas e remotas.
3: Vamos saber na reportagem quais cuidados devem ser tomados para evitar que o fogo se alastre nessa época.
12: Escassez de chuva, vegetação seca e temperaturas altas. A combinação ideal para o surgimento de incêndios. Tanto nas cidades quanto no campo, o período exige cautela da população. Entre as recomendações do Corpo de Bombeiros está não atear fogo em terrenos como forma de limpeza do ambiente. não colocar fogo em restos de poda, entulho ou lixo, não jogar restos de cigarro acesos nas vias públicas e não soltar fogos de artifício ou fazer fogueiras próximo a locais com vegetação seca. O capitão Jean Charles, porta-voz da Operação Verde Vivo do Corpo de Bombeiros do Distrito Federal, destaca que a prevenção é a melhor forma de evitar grandes incêndios.
13: Na prevenção, a gente inclui a vigilância. Se houver alguém cometendo um incêndio, iniciando um incêndio, ou com suspeita, que a pessoa possa fazer a denúncia. Use os canais da cidade, segurança de cada cidade, os números de telefone da polícia, corpo de bombeiros, e faça a denúncia. Porque se cada um fizer a sua parte prevenindo e denunciando aqueles que tiverem com comportamento errado nesse sentido, todos vamos ganhar.
12: Com a possibilidade de

0: do Cerrado, o segundo bioma do Brasil que abrange mais de 2 milhões de quilômetros quadrados do território nacional e já perdeu mais de 50% de sua vegetação nativa. A iniciativa reúne diferentes setores e busca integrar a ciência aos conhecimentos de povos indígenas, comunidades tradicionais e agricultores familiares para ações relacionadas à conservação da água, do clima e da sociobiodiversidade. Daniel Vieira, pesquisador da Embrapa Recursos Genéticos, fala sobre o trabalho que é desenvolvido.
1: Conservar o cerrado de pé, passando por recuperar o cerrado da melhor maneira possível, tentar trazer o cerrado de volta, passa por uma agricultura sustentável dentro das áreas

0: infância, incentivada pela avó, que transformava as brincadeiras de criança em experiências.
1: Ela lia comigo, ela fazia experiências no fundo do quintal, ela viu que eu tinha esse interesse. Eu decidi aquele dia que ia ser uma microbiologista.
0: Hoje, ela atua como pesquisadora na Embrapa Soja e se tornou uma das referências mundiais em biotecnologia do solo. Maria Ângela foi uma das vencedoras na primeira edição do Prêmio Mulheres e Ciência, promovido pelo Conselho Nacional de Desenvolvimento Científico e Tecnológico, CNPq. O trabalho mostrava o uso de biológicos na agricultura, como bactérias e fungos benéficos, em substituição aos fertilizantes químicos.
1: E eu realmente passei toda a minha vida tentando provar e desenvolver pesquisas para fazer os biológicos viáveis para uma agricultura altamente produtiva, mais sustentável. No Brasil, a gente quer ser cientista, é muito difícil, sabe? O que a gente tem que vencer as barreiras para fazer ciência é muito difícil.
0: O Prêmio Mulheres e Ciência valoriza a produção científica feminina e incentiva ambientes acadêmicos e científicos mais inclusivos. A diretora de Cooperação Institucional Internacional e Inovação do CNPq, Dalila Andrade Oliveira, explica as quatro categorias de premiação.
2: Incentivo hoje são as jovens estudantes de ensino médio, que a gente já tem de começar a despertar quando ainda nem fizeram opção pela carreira acadêmica. Na categoria estímulo, são pesquisadoras que já estão inseridas no campo científico e que a gente espera que o prêmio dê a elas maior visibilidade. E a terceira faixa individual é a faixa da trajetória. O que esse prêmio faz é reconhecer essa trajetória. E aí a quarta faixa premia as universidades que adotam políticas de valorização da equidade de gênero.
0: As inscrições do prêmio estão abertas até 10 de setembro em gov.br/CNPq. Reportagem Graziele Bezerra.
3: E vamos continuar falando de oportunidades na área de pesquisa e ciência.
4: Estão abertas as inscrições para dois editais que financiam pesquisas aplicadas ao setor produtivo, entre elas a área de inteligência artificial.
3: O primeiro edital oferece bolsas para graduandos em parceria com a iniciativa privada, instituições de governo e entidades do terceiro setor.
4: Já o segundo é o programa Recursos Humanos em Áreas Estratégicas, Pesquisador na Empresa.
5: O primeiro edital do CNPq, em parceria com a CAPES, faz parte do Programa de Mestrado e Doutorado para Inovação 2026. A iniciativa oferece bolsas para graduandos. O objetivo é estimular a realização de pesquisas de mestrado e doutorado em universidades brasileiras, em parceria com a iniciativa privada, instituições de governo e entidades do terceiro setor. A diretora de Cooperação Institucional Internacional e Inovação do CNPq, Dalila Andrade Oliveira, falou sobre o programa.
6: O objetivo mesmo dessa chamada é desenvolver inovação lá na ponta. Então, o que a gente quer, na realidade, é colada numa agenda de inovação para o país, que tem muito a ver com o que a gente está buscando aí em termos de elevar a capacidade inovadora do país.
5: Já o segundo edital é para o programa Recursos Humanos em Áreas Estratégicas, Pesquisador na Empresa. Este ano será direcionado especialmente para a área de inteligência artificial. É o que explica a diretora de Cooperação Institucional Internacional e Inovação do CNPq, Dalila Andrade Oliveira.
6: São 50 milhões de reais para financiar pesquisas em inteligência artificial em empresas inovadoras, startups.
5: Márcia Mortari é professora e pesquisadora da Universidade de Brasília, UNB, e já participou do Programa de Recursos Humanos.
7: Eu acho que isso que é a grande vantagem, né? Você fixar pessoas altamente qualificadas para estar trabalhando na empresa.
5: Os interessados em participar do Programa Recursos Humanos em Áreas Estratégicas Pesquisador na Empresa têm até o dia 9 de outubro para enviar a proposta para o CNPq. Já o prazo para o envio das propostas do Programa de Mestrado e Doutorado para Inovação é 11 de dezembro. O endereço é gov.br/CNPq. Reportagem Alisson Machado.
3: E hoje tem estreia aqui na Voz do Brasil com o quadro Ciência na Prática.
4: Toda semana vamos mostrar como a ciência impacta diretamente a vida da população no bate-papo direto.

0: E descomplicado.
1: Hoje vamos falar de algo que parece coisa de filme. A pele da tilápia sendo usada no tratamento de ferimentos e queimaduras.
2: Ciência na prática.
3: Pesquisa 100% brasileira está inovando o campo da tecnologia médica para o tratamento de feridas e queimaduras graves.
4: Eu sou Edmar Maciel Lima Júnior, médico, cirurgião plástico, coordenador geral da pesquisa da pele da tilápia na Universidade Federal de Ceará. O grupo da gente viu que até hoje no Brasil não havia nenhuma pele animal registrada na Anvisa, que a tilápia é o peixe mais consumido no Brasil e o segundo maior do mundo. Além de ser um animal de água doce, tem menos risco de transmissão de doença, e a pele é um produto de descarte da piscicultura que contamina o meio ambiente. E aí, quando iniciamos os estudos, detectou-se que a pele da tilápia tem uma proteína importantíssima na cicatrização, e esse foi o start para todo o início e desenvolvimento da pesquisa.
3: O que antes era descartado no manejo de peixes, hoje virou um recurso inovador para cuidados médicos que tem despertado interesse até de instituições internacionais.
4: São 406 pesquisadores, 23 coordenadores de área. Hoje nós temos 48 artigos publicados no Brasil e fora. Ganhamos 27 prêmios em primeiro lugar e temos instituições, tanto no Ceará, como no Brasil e no mundo, haja visto como temos o Butantan, a Fiocruz, a própria NASA já fez parceria de pesquisa com a gente.
3: Acompanhe a pesquisa na página da Universidade Federal do Ceará. E esse foi o Ciência na Prática, com produção de Warby Kalil e edição de Edinaldo Júnior. E nosso encontro com o Saber Científico volta na próxima semana. Até lá!
0: Você sabe o que são bioinsumos? São produtos de origem biológica que podem ser usados na agricultura para ajudar no controle de pragas, na nutrição das plantas e na melhoria do solo.
1: E para incentivar esse tipo de prática na agricultura familiar, o Banco Nacional de Desenvolvimento Econômico e Social vai apoiar a produção mais sustentável.
0: Interessados podem se inscrever até 31 de agosto.
5: Por meio de uma chamada de projetos, o BNDES, Banco Nacional de Desenvolvimento Econômico e Social, vai disponibilizar 40 milhões de reais para apoiar a produção de bioinsumos por cooperativas e associações de agricultores familiares. Os recursos poderão ser destinados à implantação ou estruturação de unidades de produção industriais ou semi-industriais de bioinsumos para uso próprio, utilizando processos de biotecnologia. O objetivo da iniciativa é estimular a produção de insumos de origem biológica para uso próprio pela agricultura familiar na produção de alimentos saudáveis. Como explica a gerente do Departamento de Inclusão Produtiva e Educação do BNDES, Raquel Zanon.
6: Os bioinsumos, eles podem ser, por exemplo, micro-organismos, predadores naturais de pragas e de extratos vegetais que contribuem para o crescimento e para a saúde dos sistemas agrícolas. O seu uso está associado a práticas agrícolas mais sustentáveis e à segurança alimentar.
5: Mais informações sobre a chamada de projetos estão disponíveis no site bndes.gov.br/bioinsumos. Reportagem André de Barros Lima.
1: Profissionais da segurança pública poderão participar em setembro do Dia C da Capacitação de Gênero.
0: A formação vai abordar temas como atendimento humanizado sem revitimização, medidas protetivas de urgência e avaliação de risco em casos de mulheres vítimas de violência.
1: O curso será realizado no dia 2 de setembro de forma presencial nas 27 capitais do país.
0: A Coordenadora-Geral de Garantia de Direitos e Acesso à Justiça do Ministério das Mulheres, Ana Maria Martins, detalha a capacitação.
7: Essa formação foi pensada para todos os profissionais da segurança pública, corpo de bombeiros, policiais civis, militares, as perícias. E a ideia é que a gente consiga incorporar justamente a perspectiva de gênero, a sensibilização desses profissionais da segurança pública no atendimento às mulheres em situação de violência.
1: As inscrições encerram no dia 28 de agosto e podem ser feitas pelos sites gov.br/MJ ou então gov.br/mulheres.
0: Empresas e representantes do setor de inovação podem participar da escuta de mercado sobre o projeto Nuvem Brasileira.
1: A audiência pública virtual ocorre no dia 3 de setembro, às 10 horas da manhã.
0: O projeto prevê uma solução nacional para armazenamento e processamento seguro de dados da administração pública, com infraestrutura e gestão brasileira.
1: As contribuições do setor podem ajudar a definir alternativas técnicas e contratuais para a implantação da Nuvem Brasileira.
0: Para participar e para obter mais informações, acesse abdi.com.br/nuvem brasileira.
1: E essas foram as notícias do governo federal.
0: Uma realização da Secretaria de Comunicação Social da Presidência da República.
1: Fique agora com as notícias do Poder Judiciário e do Congresso Nacional. Boa noite.
0: Boa noite para você e até amanhã.
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8: Você vai ouvir agora notícias do Poder Judiciário.
9: Jornada do CNJ destaca a prevenção após 20 anos da Lei Maria da Penha.
10: TSE e Google fecham parceria para ampliar proteção contra uso indevido de IA nas eleições.
9: Para o STJ, concordância expressa de proprietária autoriza a cobrança de taxas por condomínio irregular.
10: Boa noite, eu sou o Arthur Filho.
9: E eu sou Walter Lima.
10: Supremo Tribunal Federal retoma julgamento de ação sobre o acesso de autoridades a registros de conexão de usuários da internet.
9: O caso trata de regras de acesso a dados de IP de usuários. O endereço de IP é um número que identifica a conexão usada por um dispositivo para acessar a internet.
10: Jornada do CNJ destaca a prevenção após 20 anos da Lei Maria da Penha.
9: O evento é promovido desde a vigência da Lei Pablo Lemos.
11: O Fórum Nacional de Enfrentamento à Violência contra a Mulher foi aberto hoje em Campo Grande, Mato Grosso do Sul. Um dos pontos discutidos é saber qual é a razão da violência contra a mulher. Ao fim da jornada de 2 dias, o Conselho Nacional de Justiça vai fazer um documento estratégico com propostas concretas para o aprimoramento da política judiciária nacional de enfrentamento à violência contra as mulheres.
10: A Associação de Moradores em Parcelamentos Irregulares pode cobrar taxas condominiais quando proprietários concordarem expressamente por escrito com a obrigação.
9: Essa conclusão é do Superior Tribunal de Justiça, o STJ. Fátima Uchoa.
12: Um condomínio constituído em parcelamento irregular no Distrito Federal ajuizou ação de cobrança contra uma condômina para receber o pagamento de cotas referentes a cerca de 5 anos. Ao reformar a sentença, o Tribunal de Justiça do DF entendeu que a cobrança era válida diante da assinatura da proprietária do imóvel concordando com as taxas. E a terceira turma do STJ manteve o entendimento, avaliando que o consentimento voluntário torna legítima a exigência das contribuições e afasta a aplicação de precedentes do Supremo Tribunal Federal e do próprio STJ, os quais proíbem a cobrança de taxas de pessoas que não aderiram à associação. O relator foi o ministro Vilas Boas Cueva.
10: O Emprega Lab foi instalado em Mato Grosso do Sul nesta quinta-feira.
9: A iniciativa é um dos pilares da pena justa e emprega do Conselho Nacional de Justiça, Rocine Gomes.
13: O Mato Grosso do Sul se tornou o 10º estado brasileiro a instalar o Emprega Lab. O lançamento foi no Tribunal Regional do Trabalho da 24ª Região, em Campo Grande. O objetivo é capacitar profissionalmente pessoas que estão passando por privação de liberdade ou que deixaram o sistema prisional. O evento contou com autoridades e uma exposição de artesanato produzido por custodiados. Até o fim de setembro, a expectativa é lançar o Emprega Lab no Acre, no Espírito Santo, no Paraná e em Rondônia.
10: XDS e Google fecham parceria para ampliar proteção contra uso indevido de IA nas eleições.
9: Nesta quarta-feira, em Brasília, foi lançada uma campanha para incentivar candidatas e candidatos das eleições gerais de 2026 a utilizarem a ferramenta de detecção por semelhanças. Guilherme Firmino tem mais informações.
14: Desenvolvida pelo YouTube, a tecnologia é capaz de identificar conteúdos gerados por inteligência artificial que reproduzem imagens de uma pessoa. A ferramenta permitirá que os próprios candidatos acompanhem a utilização de sua imagem.

0: posto de trabalho, em especial professores e teleoperadores. O autor do projeto, o deputado Rogério Correia, do PT de Minas Gerais, ressaltou que o distúrbio é uma doença que está extremamente associada ao trabalho.
1: Ela vai influenciar na vida das pessoas e precisa de ter o tratamento relacionado ao trabalho, por isso uma doença do trabalho. Assim colocado, leva os professores a ter uma proteção pela profissão que ele exerce.
0: O projeto considera distúrbios vocais relacionados ao trabalho quaisquer formas de desvios vocais relacionados à atividade profissional que diminuam, comprometam ou impeçam a atuação ou a comunicação do trabalhador. A proposta que determina a notificação compulsória do distúrbio vocal relacionado ao trabalho como doença funcional já pode seguir ao Senado. Da Rádio Câmara de Brasília, Paula Bittar.
2: Ayrton Faleiro, do PT da Bahia, comemora a aprovação na Câmara do fim da escala 6x1. Na avaliação do deputado, a medida amplia direitos e melhora a qualidade de vida da classe trabalhadora.
3: O parlamentar também afirma que a mudança representa um ganho para a economia e destaca a participação de trabalhadores, dos parlamentares e do governo federal na aprovação da proposta. Para Ayrton Faleiro, a medida garante mais dignidade aos trabalhadores brasileiros.
4: A aprovação do fim da escala 6x1, estabelecendo 2 dias de descanso para a classe trabalhadora, para cuidar da família, para cuidar da saúde, para cuidar do esporte, para cuidar da sua religiosidade, é um ganho fundamental para a nossa economia. Quem está de parabéns mesmo são os trabalhadores e trabalhadoras do Brasil, que agora vão ter uma condição mais digna para, além do trabalho, uma vida melhor.
5: Saúde.
2: É de Josenildo, do PDT do Amapá, projeto que proíbe a prescrição e o uso de implantes hormonais para fins estéticos ou melhoria do desempenho físico. O projeto prevê que esses produtos somente sejam indicados para diagnóstico compatível e respaldo científico.
3: Josenildo propõe que farmácias e estabelecimentos registrem o profissional responsável, o paciente, a composição e o lote de cada implante. O congressista explica que o registro de cada implante permite identificar prescrições que usam diagnósticos médicos como justificativa para fins estéticos.
5: Previdência.
2: Eduardo da Fonte, do PP de Pernambuco, apresentou projeto que determina o pagamento provisório do benefício de prestação continuada quando o INSS não analisar o pedido em até 45 dias. Ele explica que a implantação deverá ser feita em até 5 dias úteis após o fim do prazo.
3: Eduardo da Fonte esclarece que o pagamento temporário não substitui a análise definitiva do INSS. Ele acrescenta que, se o pedido for negado, o benefício será interrompido depois de assegurado o direito de defesa, sem devolução automática dos valores recebidos de boa-fé.
5: Cultura.
2: Projeto de Adriano do Baldi, do PP de Goiás, inclui o Dia Nacional do Povo Cigano, celebrado em 24 de maio, no calendário oficial de eventos nacionais. Ele explica que a medida visa incentivar a realização de campanhas educativas e de combate a estereótipos.
3: Embora 24 de maio já marque o Dia Nacional do Cigano, Adriano do Baldi diz que o reconhecimento oficial da data vai dar mais visibilidade a esta comunidade histórica e vai fortalecer o acesso a direitos básicos como documentação, saúde, educação e moradia.
2: Pastor Diniz, do União de Roraima, é favorável à renovação da permissão para que a Rondovisão Rondônia Rádio e Televisão continue operando uma emissora de rádio FM em Ji-Paraná por mais 10 anos.
3: O relator da proposta na Comissão de Comunicação afirma que a documentação apresentada pela empresa atende às exigências legais e às normas do colegiado. Por isso, o pastor Diniz defende a homologação do ato do Poder Executivo pelo Congresso Nacional.
5: Educação.
2: Projeto de Da Vitória do PP do Espírito Santo prevê descontos a participantes do FIES com pagamentos em dia ou em atraso de até 90 dias. Ele argumenta que a proposta permite que o beneficiário quite a dívida à vista sem pagar juros e multas, com desconto de até metade do valor financiado.
3: Da Vitória também propõe parcelamento em até 150 meses, com eliminação de juros e multas, além de desconto de até 30% sobre a dívida principal. O deputado diz que as renegociações devem alcançar os bons pagadores, desde que não provoquem perda de receita para o fundo estudantil.
5: Votação.
2: Em reunião com o presidente da República, os presidentes da Câmara, Hugo Mota, e do Senado, Davi Alcolumbre, definiram os projetos que terão prioridade na semana de esforço concentrado do Congresso. O repórter José Carlos Oliveira tem os detalhes.
6: Os presidentes da Câmara dos Deputados, Hugo Mota, e do Senado, Davi Alcolumbre, se reuniram com o presidente Lula no Palácio Alvorada e definiram sessão entre 1º e 4 de setembro, últimos

0: a possibilidade de avanços legislativos por meio de diálogo e cooperação institucional.
1: Mais feliz ainda de ver essas matérias que passaram na Câmara, como a PEC da segurança, a PEC do fim da escala 6x1, o projeto dos minerais críticos, que é um projeto estratégico para o país, de soberania nacional, e também o REDATA, que além do ponto de vista dos investimentos que o Brasil irá receber, nós teremos condição também de armazenar os dados da população brasileira aqui em nosso país, não mais dependendo de outros países.
0: O quinto item da pauta prioritária é a medida provisória que zera temporariamente a chamada taxa das blusinhas, ou seja, a cobrança do imposto de importação federal de 20% sobre remessas postais internacionais de até $50. Hugo Mota lembrou que a medida provisória perde a validade em setembro, com riscos de prejuízos para milhões de brasileiros que compram pela internet. Mota indicou o deputado Reginaldo Lopes, do PT de Minas Gerais, para presidir a comissão mista sobre o tema. Os deputados aprovaram a PEC da segurança em março. O texto garante mais recursos para o setor, inclusive por meio da destinação de dinheiro arrecadado com as BETs para o Fundo Nacional de Segurança Pública e o Fundo Penitenciário Nacional. O fim da escala 6x1 foi aprovado pela Câmara em maio. O projeto prevê jornada de 40 horas semanais em 5 dias, com 2 de descanso e sem redução de salário. Também em maio, os deputados aprovaram a Política Nacional de Minerais Críticos, com incentivos governamentais à exploração de minerais considerados fundamentais na produção de tecnologias, como smartphones, carros elétricos e sistemas militares. O projeto de lei do REDATA, Regime Especial de Tributação para Serviços de Data Center, foi aprovado pela Câmara em fevereiro. Da Rádio Câmara de Brasília, José Carlos Oliveira.
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3: Economia. Doutor Luiz Ovando, do PP de Mato Grosso do Sul, defende a proposta de emenda à Constituição que amplia a imunidade tributária para igrejas e entidades filantrópicas. O texto já foi aprovado na Câmara e seguiu para análise dos senadores.
4: O deputado afirma que a medida fortalece o trabalho social desenvolvido por igrejas e organizações beneficentes, ampliando recursos destinados ao atendimento da população. Doutor Luiz Ovando acrescenta que a proposta prevê mecanismos de devolução tributária para evitar cobranças consideradas excessivas.
5: Quando você compra uma lâmpada, compra alguma coisa em supermercado, então isso tudo é tributado. Então, se já está tributado e o cidadão, membro da igreja, já paga imposto de renda, se ele tiver uma empresa, ele também recolhe esse valor, nós estamos aqui, através dessa PEC, defendendo o fato de que as instituições e também as filantrópicas que prestam serviço à comunidade sejam isentadas, sejam imunizadas, vamos dizer assim, desse recolhimento. E se acontecer, isso seja devolvido através de um cashback.
3: Zé Neto, do PT da Bahia, apresentou o projeto que cria o programa Fazer o Bem para a Melhor Idade, que permite a empresas abater do imposto de renda valores destinados a idosos que vivem em asilos ou casas de repouso.
6: E o que é que nós queremos? Que nesse projeto a gente vai atender os idosos com rendimentos mensais inferiores ao limite da isenção de imposto de renda que estejam nos abrigos de idosos e casas de idosos. Que a tendência é que isso cresça muito. Quem dá assistência a esses idosos? Como vão ser assistidos? Cada dia você tem menos pessoas na família e você vai ter muito mais pessoas que não vão ter esse atendimento. E isso é uma forma de dar uma atenção e uma assistência junto com a ordem governamental, com o Estado, município, Estado, União, para que a gente possa diminuir essas dificuldades que são vividas pelos idosos no Brasil.
4: Zé Neto explica que, pelo texto, cada empresa poderá apoiar até 3 idosos com abatimento limitado a 5% do imposto devido por ano. Para ter direito ao incentivo, a pessoa jurídica deverá obter o certificado amigo do idoso após a habilitação junto à Receita Federal.
3: Bandeira de Melo, do PV do Rio de Janeiro, é um dos autores da proposta de emenda à Constituição que busca preservar incentivos estaduais e municipais a projetos culturais e esportivos após

0: após a reforma tributária. O texto permite que empresas continuem apoiando iniciativas desses setores com abatimento de parte do imposto devido.
1: Bandeira de Melo alerta que a substituição do ICMS e do ISS pelo novo imposto sobre consumo pode abrir brecha para a extinção de mecanismos usados hoje no financiamento da cultura e do esporte. O objetivo da proposta é criar regras nacionais uniformes sobre o tema.
0: Termina agora o Jornal Câmara dos Deputados, produzido pela Rádio Câmara, com trabalhos técnicos de Wellington Teles e apresentação de Luciana Vieira e Val Monteiro. Boa noite.
1: A Voz do Brasil volta amanhã. Uma boa noite para você.
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0: Em Brasília, pontualmente, 8 horas.
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1: 20 horas e 3 minutos.
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